0: Olha, Nazi, o presidente Lula defendeu a cooperação no que diz respeito à exploração de terras raras e minerais críticos, como lítio, cobalto e níquel. Esses minerais são fundamentais para a indústria bélica e de tecnologia. A proposta feita pelo presidente Lula a Donald Trump é que parte do beneficiamento da produção seja feita no Brasil.
1: O Brasil tem a obrigação de ter uma regulamentação em que o Brasil seja soberano. O Brasil tem a obrigação de compartilhar com quem queira participar conosco, seja os Estados Unidos, a China, a Alemanha, a França, qualquer um que quiser, a Índia. O Brasil estará aberto a construir parceria. O que nós não queremos é ser meros exportadores dessas coisas. Nós não queremos repetir o que aconteceu com a prata na América Latina, com o ouro. Nós queremos que o Brasil seja o grande ganhador dessa riqueza que a natureza nos deu.
2: Bom, Luana, e o enfrentamento ao crime organizado era um dos temas aguardados para serem tratados nessa reunião, né? O que foi discutido aí em relação a isso?
0: É isso mesmo, Mariana. Olha, o presidente Lula se colocou à disposição para estabelecer parcerias relacionadas ao combate à lavagem de dinheiro e ao tráfico de armas. E lembrou que é preciso dar alternativas econômicas para que as pessoas possam sobreviver. O presidente disse ainda que entregou a Trump um documento listando as medidas do governo para enfrentar o crime organizado e as propostas para a cooperação entre os países.
3: Então, Luano, o clima geral da reunião foi positivo, não é isso?
0: Pois sim, Nazi, tanto os ministros quanto o presidente Lula saíram otimistas e animados da reunião com Donald Trump. Em uma rede social, o presidente norte-americano chamou Lula de presidente dinâmico e disse que a reunião foi muito boa. Lula reforçou que o Brasil está aberto a discutir qualquer tema com os Estados Unidos.
1: Então eu saio muito, muito satisfeito da reunião. Acho que foi uma reunião importante para o Brasil e importante para os Estados Unidos. O Brasil está preparado para discutir com qualquer país do mundo qualquer assunto. Nós não temos veto, não tem assunto proibido. A única coisa que nós não abrimos mão é da nossa democracia e da nossa soberania. O resto é tudo discutível.
0: Ao fim da reunião, sobrou espaço até para brincadeiras sobre a Copa do Mundo de Futebol. O presidente Lula disse que pediu que Trump não revogue o visto de nenhum jogador brasileiro e disse que o Brasil sairá campeão dos Estados Unidos. Mariana Inazi.
2: Luana Karen falando com a gente ao vivo de Washington. Obrigada, Luana, pelas informações.
3: O turismo brasileiro está a todo vapor. Já são mais de 2 milhões de postos de trabalho criados entre janeiro e março.
2: Ainda no primeiro trimestre, o fluxo de visitantes internacionais ultrapassou a marca de 3 milhões de turistas.
3: E essa semana, a cidade de Fortaleza se transforma num centro estratégico do setor com o Salão do Turismo.
2: O Brasil ganha novo impulso com o anúncio de uma linha de financiamento para microempreendedores de baixa renda.
3: A linha de crédito especial deverá atender, por exemplo, guias de turismo, motoristas, vendedores ambulantes e artesãos.
2: As novidades foram anunciadas pelo presidente em Exercício Geral do Alckmin.
4: O encontro marca o lançamento de novas políticas públicas para fortalecer o turismo brasileiro. Entre as medidas anunciadas está uma nova linha de crédito voltada para microempreendedores individuais de baixa renda. Cada microempreendedor pode acessar até R$ 21 mil em crédito. A linha conta com garantia do fundo de operações e tem apoio inicial de até R$ 100 milhões. O financiamento é voltado a quem está no CadÚnico e enfrenta dificuldades para acessar crédito. Segundo o ministro do Desenvolvimento e Assistência Social, Família e Combate à Fome, Wellington Dias, a ação pode levar pessoas que hoje recebem o Bolsa Família a serem futuros empregadores.
5: A gente vai abrir o cadastro único, vamos qualificar essas pessoas juntos, garantir as condições para o emprego ou para um pequeno negócio.
4: De acordo com o ministro do Turismo, Gustavo Feliciano, a proposta é transformar pequenos negócios em fonte de renda estável e ampliar a autonomia das famílias.
6: O turismo real é aquele que o visitante sente na pele. Isso é justiça social na veia, trocando a dependência pelo protagonismo.
4: Outra novidade é o lançamento de um guia inédito para qualificar o atendimento a turistas neurodivergentes. Para o ministro Gustavo Feliciano, algumas medidas simples podem fazer grande diferença no acolhimento.
6: Queremos que cada museu e hotel brasileiro saiba receber quem percebe o mundo de forma diferente, mas o vive com a mesma intensidade.
4: Ao participar da cerimônia de abertura, o presidente presidente em exercício, Geraldo Alckmin, comemorou o crescimento da entrada de turistas estrangeiros no Brasil e anunciou que os turistas chineses não vão mais precisar de visto para entrar no país.
7: A partir agora, da semana que vem, 11 de maio, não precisa mais ninguém da China ter visto. E nós estamos falando do segundo país mais populoso do mundo, 1,3 bilhão de pessoas. Então vai outro estímulo aí ao turismo.
4: O Salão do Turismo segue até o dia 9 de maio, reunindo as principais inovações do setor. A entrada é gratuita e a programação pode ser conferida no endereço gov.br/turismo. Reportagem Caroline Blaut.
2: O governo do Brasil anunciou uma nova fase nas obras de reconstrução do Rio Grande do Sul após as enchentes de maio de 2024.
3: Mais de 89 bilhões de reais em recursos federais já foram destinados ao estado e aos municípios gaúchos para apoiar a população.
2: E hoje foram assinados contratos de 5 bilhões e 400 milhões de reais para obras de prevenção de enchentes no Rio Grande do Sul.
3: Também foi apresentado um balanço das obras feitas até agora.
8: Há 2 anos, o Rio Grande do Sul viveu uma das maiores tragédias climáticas da história do país. As enchentes atingiram praticamente todo o estado, deixaram cidades submersas, milhares de famílias desalojadas e um rastro de destruição em infraestrutura, moradias, escolas e serviços públicos. 2 anos depois, o governo do Brasil voltou ao estado para apresentar um balanço da reconstrução e anunciar uma nova etapa de investimentos. Em Porto Alegre, a ministra da Casa Civil, Miriam Belchior, participou de reunião nesta quinta-feira com autoridades federais, estaduais e municipais e autorizou o início de novas obras em diferentes regiões gaúchas. Os recursos fazem parte do Fundo Federal criado para recuperação e proteção contra eventos extremos. Segundo a ministra da Casa Civil, entre as intervenções está a primeira etapa das obras do canal de drenagem de São Leopoldo, além de novos sistemas de contenção e proteção nas bacias do Rio Gravataí, Arroio Feijo, Eldorado do Sul e Vale dos Sinos. Ao todo, 16 municípios devem ser beneficiados.
9: Nós definimos quais eram as obras prioritárias, 8 intervenções prioritárias.
8: Desde o início da tragédia, mais de 89 bilhões de reais em recursos federais já foram destinados ao estado. Cerca de 94% desse total já foram executados em ações de assistência social, saúde, educação, defesa civil, recuperação econômica e habitação. Para a ministra Miriam Belchior, a reconstrução não é apenas recuperar o que foi perdido, é garantir moradia, infraestrutura e segurança para que as famílias possam recomeçar com dignidade.
9: Das famílias que foram afetadas e atingidas, tanto na área urbana quanto na área rural, e nós já temos 24 mil famílias que sabem onde vão morar. 13.299 já estão morando nas suas casas novas. Conseguimos juntos, né? Apoiar as famílias, as empresas, recuperar a infraestrutura.
8: No Rio Grande do Sul, a ministra da Casa Civil também inaugurou o campus do Instituto Federal do Rio Grande do Sul em Viamão, no interior gaúcho. Reportagem Pablo Mundim.
2: E novos locais vão começar a receber alertas de desastres.
3: A ideia é reforçar as ações de defesa civil para ampliar o monitoramento e proteger a população.
10: O Centro Nacional de Monitoramento e Alertas de Desastres Naturais, o CEMADEM, ampliou a rede brasileira de monitoramento e passou a atender mais de 162 municípios em todo o país. Com isso, o número de cidades monitoradas sobe para mais de 1.200. A expansão contempla municípios com alto risco de deslizamentos, enxurradas e inundações. Bahia, Santa Catarina, Minas Gerais e Pernambuco estão entre os estados com maior número de cidades incluídas na nova etapa. O reforço da rede faz parte das ações do novo PAC, inclui a instalação de novos pluviômetros automáticos, equipamentos que acompanham o volume de chuva e ajudam na emissão de alertas mais precisos para a defesa civil. Segundo o CEMADEM, o aumento dos eventos climáticos extremos exige mais investimento em prevenção e monitoramento. O órgão também construirá um novo data center para ampliar a capacidade de processamento de dados e melhorar o acompanhamento das áreas de risco. Atualmente, mais de 2.000 municípios brasileiros são considerados vulneráveis a desastres como enchentes e deslizamentos. O objetivo do governo é ampliar o monitoramento para todas essas cidades nos próximos anos. Claudimário Carvalho, para a Voz do Brasil.
2: Microempresas e empresas de pequeno porte com dívidas podem acessar o Desenrola Empresas para conseguir melhores condições de pagamento e limpar o nome.
3: 2 milhões de pequenos e microempreendedores podem ser beneficiados em um primeiro momento.
2: Podem participar aquelas empresas que já contrataram crédito pelo Procred 360 ou Pronamp.
3: O programa oferece vantagens como maiores prazos de pagamento e de carência e aumento nos limites de crédito.
11: poderão ser renegociadas dívidas contratadas até 31 de janeiro de 2026, com atraso mínimo de 90 dias. O programa vai beneficiar empreendedores e microempreendedores com melhoria nas condições de crédito nos programas existentes. E a expectativa é de beneficiar mais de 2 milhões de negócios. No Procred 360, voltado a empresas com faturamento anual de até 360 mil reais, a carência passa de 12 para 24 meses e o prazo total de pagamento sobe de 72 para 96 meses. O limite de crédito aumenta de 30 para 50% do faturamento, podendo chegar a 60% no caso de empresas lideradas por mulheres, com teto de 180 mil reais. Já no Pronamp, voltado a empresas com faturamento anual de até 4 milhões e 800 mil reais, a carência também passa para 24 meses. O prazo total sobe para 96 meses e o limite total de crédito aumenta de 250 mil para 500 mil reais. Segundo o ministro do Empreendedorismo, da Microempresa e da Empresa de Pequeno Porte, Paulo Pereira, o endividamento não afeta só o consumo, como compromete a atividade produtiva quando atinge pequenos negócios.
12: Empresas que está negativada ou que tem situação de inadimplência não consegue investir nos seus equipamentos, no aumento da sua produtividade, no crescimento da sua capacidade de comercializar. Por isso, a ideia do presidente Lula é devolver para as empresas fluxo de caixa, capacidade de investimento, possibilidade de contratação, que vai gerar, né, um dinamismo ainda maior na economia brasileira.
11: Para acessar o Desenrola Empresas, basta procurar o contato com o banco onde a dívida foi contraída e fazer a renegociação. Com locução de Thaísa Vitória, reportagem Luciana Colares de Holanda.
2: A produção industrial brasileira cresceu pelo terceiro mês seguido.
3: A expansão foi de 0,1% na passagem de fevereiro para março.
2: Em relação a março do ano passado, o aumento na produção industrial foi de 4,3%.
3: O gerente de pesquisa do IBGE, André Macedo, destaca os setores que mais cresceram em março.
13: As influências positivas mais importantes foram assinaladas por coque, produtos derivados do petróleo e biocombustíveis e produtos químicos. A atividade de produtos derivados do petróleo e biocombustíveis, que marcou o quarto mês seguido de crescimento na produção e avançou nesse período 11,5%, foi impulsionada em grande parte pela maior produção de óleo diesel, enquanto que no setor de produtos químicos observa-se a maior produção dos produtos ligados ao setor agrícola, com destaque para adubos e fertilizantes.
2: Segundo o IBGE, a indústria já acumula expansão de 3,1% neste ano de 2026.
3: Inaugurada essa semana em Pelotas, no Rio Grande do Sul, a primeira Casa da Igualdade Racial do Estado.
2: O espaço oferece atendimento jurídico, psicológico e social a vítimas de racismo, além de ações culturais, educativas e de inclusão produtiva voltadas à população negra.
3: É a terceira unidade em funcionamento no país.
14: A iniciativa pretende fortalecer comunidades, ampliar oportunidades e enfrentar o racismo de forma articulada. A unidade gaúcha é a terceira do país. Todas foram construídas numa parceria entre o governo do Brasil, estados e municípios. E cada uma custou cerca de R$1 milhão. A ministra da Igualdade Racial, Raquel Barros, fala da importância desse espaço para a comunidade negra do país.
15: As mulheres negras sempre precisam de apoio, sofrem muitas violências e a gente não tinha um espaço adequado para receber essas pessoas. É um trabalho de promover dignidade para quem mais precisa e a população negra é a maioria nesse país e a gente sabe que a gente já precisa avançar muito, mas existe uma escolha desse governo. E a escolha desse governo é fazer com que o Brasil seja um Brasil que tenha direito para todas as pessoas.
14: O espaço possui atividades permanentes de ações educativas voltadas ao fortalecimento da identidade negra. E ainda neste primeiro semestre, mais 3 casas da igualdade racial serão inauguradas no país. 2 em Minas Gerais e 1 na Bahia. Reportagem Cleide Lopes.
2: O inverno começa oficialmente no dia 21 de junho.
3: E por isso o Ministério da Saúde está alertando para a vacinação contra a gripe mais comum durante o frio.
2: Entre os grupos prioritários estão crianças, gestantes, idosos, pessoas com doenças crônicas, indígenas e quilombolas.
16: Com a proximidade do inverno, a procura pela vacina contra a gripe tem aumentado na Unidade Básica de Saúde número 1 em Brasília. Nesta quarta-feira, no período da tarde, a movimentação era intensa, mas Cláudio Regis Rangel aguardava sua vez na fila pacientemente. Para ele, que é professor de educação física, a vacinação é indispensável.
17: Não tem coisa pior do que ficar doente. Segundo, que eu não quero também transmitir para as pessoas, que eu trabalho com pessoas de 60 mais. Então, não posso nem resfriar.
16: Quem também aguardava a vez para se imunizar era Ivonilde Maria de Mesquita Gomes. A aposentada conta que se vacina regularmente e hoje separou o período da tarde para tomar o imunizante contra a gripe.
18: Desde que eu completei 60 anos que eu faço, né? Porque se você fica gripada, bem, os sintomas são mais leves, sabe?
16: Mais de 17 milhões de doses da vacina contra a gripe já foram distribuídas no
18: país. Se você fica gripada, bem, os sintomas são mais leves, sabe?
16: Mais de 17 milhões de doses da vacina contra a gripe já foram distribuídas no país.

0: quando eles são mais vulneráveis a terem complicações graves provocadas pelos vírus.
1: Além da vacina, o SUS também passou a oferecer o Nirsevimab, um medicamento que garante a proteção imediata contra o vírus e é indicado para prematuros e crianças pequenas com comorbidades como doenças cardíacas e pulmonares.
0: O ministro da Saúde, Alexandre Padilha, destacou que a vacina introduzida em dezembro na rede pública já reduziu em 63% a morte de bebês pelo vírus sincicial respiratório e em mais de 50% os casos de internação por esse vírus.
1: Padilha também convocou as mamães a se protegerem.
2: Gestante, a partir da 28ª semana, se vacine para bronquiolite. Nasceu bebê prematuro, Nirsevimab já disponível nas maternidades.
1: E um recorde na saúde do país. O Brasil registra número histórico de transplantes em 2025.
0: Ao todo foram 31 mil procedimentos, o que representa um aumento de 21% em relação a 2022.
1: De acordo com o Ministério da Saúde, o número é resultado dos investimentos em melhoria logística e distribuição entre os estados.
0: No ano passado foram destinados R$1,5 bilhão para o Sistema Nacional de Transplantes, um crescimento de 37% comparado a 2022.
1: Além disso, o aumento de transplantes também conta com o esforço da Força Aérea Brasileira no transporte ágil dos órgãos e equipes médicas. Foram mais de 4 mil voos nesse período.
0: O esporte brasileiro atinge marca histórica e chega ao recorde de contemplados pelo Bolsa Atleta.
1: O programa oferece apoio financeiro a mais de 11 mil esportistas e garante condições de treinamento e participação em competições nacionais e internacionais.
3: O programa Bolsa Atleta alcançou em 2026 o maior número de beneficiários da história. Com a inclusão de mais 32 atletas, o total chega agora a 11.214 contemplados em todo o país, um aumento de 10% em relação ao recorde anterior de 10.196 registrado em 2025. Os novos beneficiários fazem parte da categoria Atleta Pódio, voltada a esportistas de alto rendimento, que estão entre os melhores do mundo em suas modalidades. Ao todo foram incluídos atletas olímpicos, paralímpicos e surdo-olímpicos, com destaque para modalidades como natação, atletismo, judô e ciclismo, além de atletas guia que auxiliam competidores com deficiência visual. O Bolsa Atleta é um programa coordenado pelo Ministério do Esporte que oferece apoio financeiro para treinamento e participação em competições. O benefício atende diferentes fases da carreira esportiva, desde a base até o alto rendimento, com foco em garantir condições para o desenvolvimento dos atletas brasileiros. Dilson Santa Fé, para a Voz do Brasil.
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0: Fique agora com as notícias do Poder Judiciário e do Congresso Nacional. Uma boa noite.
1: Boa noite pra você e até amanhã.
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6: STF autoriza nova fase da operação Compliance Zero.
7: Ex-governador do Acre, Gladson Cameli, é condenado a mais de 25 anos de prisão, maior pena já aplicada pelo STJ.
6: Ministra Carmen Lúcia participa da última sessão de julgamentos, ocupando a presidência do TSE.
7: Boa noite, eu sou Carlos Eduardo Cunha.
8: E eu sou Walter Lima.
7: O STF autorizou a nova fase da operação Compliance Zero.
6: O ministro André Mendonça atendeu o pedido da Polícia Federal. Marcelo Della Libera.
9: O ministro do STF, André Mendonça, autorizou a operação que investiga fraudes envolvendo o Banco Master. A Polícia Federal aponta indícios de que o senador Ciro Nogueira teria atuado em favor do banqueiro Daniel Vorcaro em troca de vantagens indevidas. A decisão também determinou a prisão temporária de Felipe Vorcaro, apontado como operador financeiro do esquema. A investigação apura suspeitas de corrupção, lavagem de dinheiro e ocultação patrimonial.
7: O ex-governador do Acre, Gladson Cameli, foi condenado a 25 anos e 9 meses de prisão.
6: Essa foi a maior pena já aplicada pelo STJ em uma ação originária. Fátima Uchoa.
10: Segundo a acusação, Cameli era o líder de uma organização criminosa composta por núcleos familiares, políticos e empresariais. E os atos ilícitos iniciados em 2019 já teriam provocado prejuízo superior a 16 milhões de reais aos cofres públicos. Ele foi condenado pela prática de crimes como lavagem de dinheiro e fraudes em licitações. A Corte Especial do STJ também determinou o pagamento de multa e de indenização ao Estado do Acre no valor de mais de 12 milhões de reais, além da perda do cargo de governador. Mas Cameli já havia renunciado no mês passado, pretendendo concorrer ao Senado. A relatora foi a ministra Nancy Andrighi.
7: Ministra Carmen Lúcia participa da última sessão de julgamentos ocupando a presidência do TSE.
6: Ela reafirmou a luta pela democracia e igualdade feminina.

0: pessoas.
1: Aplaudida de pé pelo plenário, após a exibição de um vídeo sobre a trajetória dela, a ministra encerrou mais um ciclo no TSE, reafirmando o compromisso com a democracia e com a ocupação de espaços de poder por mulheres. Carmen Lúcia foi a primeira mulher a presidir o Tribunal da Democracia. No primeiro ciclo no TSE, ela presidiu a corte de abril de 2012 a novembro de 2013.
2: Candidatas têm mais dificuldades que os candidatos, as advogadas têm mais dificuldades que os advogados, as defensoras públicas têm mais dificuldades que os defensores. Isto não é um problema de civilidade, isso é um problema de humanidade.
1: A posse do ministro Nunes Marques na presidência do TSE e do ministro André Mendonça na vice-presidência vai ser na próxima terça-feira, dia 12 de maio.
3: Desembargadora Margarete Costa toma posse administrativa como ministra do TST. Ela será a 12ª mulher a ocupar o cargo. William Nascimento.
4: Margarete Costa já soma 36 anos de carreira na magistratura trabalhista. Ela será a 12ª mulher a ocupar o cargo desde que o tribunal foi instalado em setembro de 1976. A ministra iniciou a trajetória como juíza do trabalho na década de 1990. Em 2014, foi promovida a desembargadora no TRT-5 da Bahia, tendo inclusive atuado como desembargadora convocada no TST.
3: TRF2 mantém na Justiça Federal ação do MPF contra a Igreja Universal por assédio judicial a jornalista.
5: Com o novo resultado, a ação retorna à Justiça do Rio de Janeiro. Sabrine Menezes.
6: O caso começou em 2020, quando 144 ações praticamente idênticas foram ajuizadas por pastores da Igreja Universal do Reino de Deus em 19 estados contra o jornalista. A apuração do MPF identificou que as petições tinham um padrão e foram ajuizadas no mesmo período, indicando uma atuação coordenada para dificultar a defesa e sobrecarregar o judiciário. Para o TRF2, como o MPF é autor do caso, a competência é da Justiça Federal e não da Justiça Estadual. Na ação, o MPF pede a condenação da Universal ao pagamento de indenização mínima de R$5 milhões por danos morais coletivos, que deverão ser destinados a iniciativas de proteção à liberdade de imprensa.
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3: Boa noite.
5: E até amanhã.
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9: Eu sou Paula Groba.
10: E eu sou Ricardo Nakaoka.
9: E estes são os destaques de hoje do Jornal do Senado, que começa agora.
10: Nova lei endurece regras e combate fraudes no seguro defeso.
9: Comissão aprova proibição de ligações automáticas de telemarketing.
10: Projeto cria rede de proteção para trabalhadoras domésticas vítimas de violência.
9: Boa noite.
10: Boa noite.
9: A denúncia de agressões e tortura contra uma trabalhadora doméstica grávida no Maranhão acendeu um alerta sobre a violência sofrida por mulheres dentro do ambiente de trabalho.
10: Diante da repercussão do caso, chegou ao Senado um projeto que cria uma rede nacional de proteção para trabalhadoras domésticas vítimas de abusos e maus tratos. Repórter Alexandre Campos.
11: Pela proposta, o atendimento deverá ser integrado e respeitar o tempo, a vontade e as decisões da vítima de violência doméstica. Segurança da pessoa agredida, descrição, linguagem acessível e respeitosa também deverão ser observadas pelos agentes da rede de acolhimento. Por outro lado, serão vedadas condutas que revitimizem a pessoa agredida, discriminação ou preconceito contra ela, demora na prestação de apoio e pedidos desnecessários de relato do ocorrido. A autora do projeto, a senadora doutora Eudócia, do PSDB de Alagoas, afirmou que a ausência de um protocolo nacional pode comprometer a segurança e proteção das vítimas de violência doméstica.
12: O protocolo contribuirá para aumentar as denúncias de violência contra as mulheres que se sentirão amparadas pela lei e encorajadas a procurar ajuda.
11: O projeto ainda prevê indicadores de avaliação para apurar a qualidade do atendimento. Em caso de descumprimento cumprimento do protocolo, tanto o órgão como o agente responsável estarão sujeitos à sanção.
9: E o programa Antes que Aconteça, de prevenção à violência doméstica e ao feminicídio, apresentado pela senadora Daniela Ribeiro, virou lei.
10: A iniciativa soma ações de educação, acolhimento às vítimas e vigilância aos agressores. Repórter Raíssa Abreu.
0: A iniciativa da senadora Daniela Ribeiro, do PP da Paraíba, prevê ações educativas, estruturas de apoio às vítimas em instituições públicas e privadas e medidas de proteção, como o uso da inteligência artificial para monitorar agressores. Durante a votação da proposta em plenário, a senadora destacou a formação de defensoras populares, capacitadas para evitarem os casos de violência.
13: Não precisa mais a história de briga de marido e mulher, ninguém meter a colher, não. Todo mundo mete a colher, sim. E isso é para salvar vidas. Quando vê ali que aquela mulher disse assim, não, mas eu não quero denunciar porque é o pai dos meus filhos. A gente sabe que tem todas essas dificuldades. Mas aí, essa defensora popular tem a condição de fazer a denúncia.
0: Também estão previstas ações de recuperação e reeducação de agressores, como as rodas de conversa.
9: Em meio ao aumento de denúncias de fraudes em benefícios sociais, o governo federal endureceu as regras para a concessão do seguro defeso, pago a pescadores artesanais durante o período em que a pesca é proibida.
10: A nova lei, sancionada pelo presidente Lula, cria mecanismos mais rigorosos de controle e prevê punições mais severas para irregularidades. Os detalhes com o repórter Henrique Nascimento.
14: A nova lei do seguro defeso cria exigências como identificação biométrica e inscrição no cadastro único para pescadores artesanais terem acesso ao benefício. O texto também autoriza o pagamento de parcelas pendentes de anos anteriores, desde que os pedidos tenham sido feitos dentro do prazo legal. Durante a votação no Senado, parlamentares divergiram sobre os mecanismos de controle previstos na proposta. O senador Rogério Marinho, do PL do Rio Grande do Norte, criticou pontos do texto e afirmou que as mudanças poderiam facilitar irregularidades.
15: O governo do PT disse, olha, nós queremos evitar os furos, queremos evitar os ralos, queremos evitar a corrupção, porque a CGU identificou os problemas. Aí o relatório vem na contramão.
14: Já o relator da proposta, senador Beto Faro, do PT do Pará, rebateu as críticas e afirmou que a lei amplia as punições para fraudes.
16: Não é verdade que aqui se afrouxa qualquer questão, muito pelo contrário, é mais punição, inclusive. As entidades, elas são chamadas a colaborar com o governo.
14: A nova legislação também amplia a transparência do programa e cria regras de atualização cadastral dos pescadores.
9: E o Congresso Nacional vai analisar duas medidas provisórias editadas pelo governo federal que destinam até 14,5 bilhões de reais para o financiamento de caminhões, ônibus e micro-ônibus. O objetivo é reduzir os impactos econômicos dos conflitos no Oriente Médio e renovar a frota rodoviária do país.
10: Outra medida abre crédito extraordinário de 17 bilhões de reais para ampliar o acesso ao crédito. Transportadores autônomos, cooperativas e empresas do setor poderão contratar o financiamento até o dia 28 de agosto.
9: Ligações automáticas que interrompem o trabalho, o descanso e até o sono dos brasileiros podem estar com os dias contados. A Comissão de Ciência e Tecnologia do Senado aprovou um projeto que proíbe chamadas de telemarketing feitas por robôs sem qualquer atendimento humano.
10: Pelo texto, o uso de ligações automatizadas só será permitido para confirmação de uma compra ou contrato feitos anteriormente em outro canal de venda. Repórter Rodrigo Rezende.
17: Se você tem um celular, é muito provável que já se cansou de receber dezenas, às vezes centenas de ligações de números desconhecidos com mensagens automáticas oferecendo produtos dos mais diversos, de planos de academia a empréstimos consignados. Muita gente nem atende mais o telefone por causa disso. A Comissão de Ciência e Tecnologia do Senado aprovou um projeto do senador Ciro Nogueira, do Progressistas do Piauí, que proíbe ações de telemarketing para venda ou adesão de produtos sem que haja intervenção humana. Ou seja, ficariam vedadas as abordagens telefônicas automáticas com os chamados robôs. O relator da proposta, senador Hamilton Mourão, do Republicanos do Rio Grande do Sul, afirmou que os consumidores estão cansados do excesso de ligações automatizadas.
18: Hoje, volta e meia, a gente recebe uma sequência de ligações que são efetivamente ligações feitas por robôs. E esse projeto vem exatamente para impedir que essas coisas continuem a acontecer.
17: Mourão acatou uma emenda que prevê que o uso de ligações automatizadas só será permitido para confirmação de uma compra ou contrato feitos anteriormente em outro canal de venda, um processo conhecido como dupla checagem. A proposta proposta segue agora para análise da Câmara dos Deputados.
9: Em muitas regiões do Brasil, fazer uma ligação ou acessar a internet ainda é um desafio diário. Para tentar mudar essa realidade, a Comissão de Ciência e Tecnologia aprovou um projeto que amplia a cobertura de celular e internet em áreas de difícil acesso.
10: A proposta ainda passará por uma segunda votação antes de seguir para a Câmara dos Deputados. Repórter Márcio Maturana.
19: Operadoras de celular e de internet podem ter que assumir compromisso de abrangência na cobertura para atender a regiões de difícil acesso ou menos atraentes economicamente. Um projeto aprovado em primeiro turno na Comissão de Ciência e Tecnologia previa essa obrigação apenas em áreas rurais, mas a delimitação foi retirada pelo relator, o senador Hamilton Mourão, do Republicanos do Rio Grande do Sul.
20: Entendemos que a lei não deve delimitar uma destinação específica para os recursos oriundos dos leilões de radiofrequência, como no caso o atendimento de áreas rurais. Isso porque a tecnologia é dinâmica e o objetivo de cobertura do campo pode ser alcançado sem uma amarra legal que pode engessar a aplicação dos investimentos.
19: Pelo texto, os compromissos das empresas associadas à exploração das faixas de frequência de celular e internet devem representar pelo menos 90% do valor mínimo da licitação. Esse projeto agora aguarda uma segunda votação na própria Comissão de Ciência e Tecnologia antes de seguir para a Câmara dos Deputados.
9: O presidente do Senado, Davi Alcolumbre, anunciou o lançamento do site História do Senado. O portal já está disponível e reúne fatos marcantes da instituição. A iniciativa celebra os 200 anos do marco inicial do Parlamento Brasileiro, quando foi instalada a Assembleia Geral Legislativa em 1826.
10: Alcolumbre destacou que o especial Senado 200 anos inclui 8 documentários sobre momentos importantes da atuação da Casa. O site também reúne análises das constituições brasileiras, registros de posses presidenciais e textos sobre a participação do Senado em temas fundamentais, como relações internacionais, meio ambiente, direitos humanos, cultura e patrimônio. Para o presidente do Congresso Nacional, a iniciativa amplia o acesso da sociedade às informações, ao oferecer conteúdo amplo e organizado.
21: Ao celebrar o bicentenário, o Senado Federal reafirma o seu compromisso com a memória, a democracia e o conhecimento histórico. O site foi concebido como espaço público acessível a pesquisadores, estudantes e cidadãos interessados no papel do parlamento na formação do Estado brasileiro.
10: Com edição de Paula Groba e trabalhos técnicos de João Lira, o Jornal do Senado fica por aqui. Acompanhe agora as notícias da Câmara dos Deputados. Boa noite.
9: Boa noite e até amanhã.
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22: Aumenta a pena para assassinato e lesão de agentes públicos de segurança.
23: Câmara estabelece medidas para evitar acidentes com animais silvestres.
22: Parlamentares aprovam política para exploração de minerais estratégicos.
23: Boa noite. Câmara aprova projeto que cria política nacional de produção e beneficiamento de minerais considerados estratégicos. O repórter Antônio Vital acompanhou a votação.
24: A Câmara dos Deputados aprovou o projeto que cria uma política nacional para exploração e beneficiamento de minerais críticos e estratégicos, fundamentais para a fabricação de equipamentos de informática, para fornecimento de energia e defesa nacional. São exemplos de minerais estratégicos o lítio, cobalto, nióbio e terras raras, usados na fabricação de baterias, painéis solares e equipamentos eletrônicos. O projeto original foi apresentado pelo deputado Zé Silva, do União de Minas Gerais, e o texto final, elaborado pelo relator, deputado Arnaldo Jardim, do Cidadania de São Paulo, contempla também sugestões previstas em outras 14 propostas sobre o assunto. O projeto prevê incentivos para empresas do setor, e a ideia é estimular produtos industrializados no Brasil, com possibilidade, inclusive, de tributação sobre a exportação de minério bruto. A proposta também prevê a criação de um fundo garantidor de natureza privada, com recursos totais de 5 bilhões de reais, dos quais 2 bilhões serão aportados pelo governo federal, para ajudar no financiamento das empresas. Outra fonte de recursos serão títulos emitidos no mercado. As empresas beneficiadas com incentivos fiscais terão que aplicar pelo prazo de 6 anos, no mínimo 0,3% de sua receita operacional bruta em projetos de pesquisa, desenvolvimento e inovação, e outros 0,2% no fundo garantidor. Para isso, os projetos terão que ser aprovados por um conselho, batizado de Conselho Nacional para Industrialização de Minerais Críticos e Estratégicos. O conselho terá representantes do governo, das empresas, de universidades, de estados e municípios. O conselho ele foi criticado pelo deputado Gilson Marques, do Novo de Santa Catarina, que defendeu mais liberdade para as empresas, inclusive estrangeiras, investirem no Brasil.
1: Não tem que ter crédito fiscal direcionado ou regime especial complexo. Tem que ter redução geral da carga e não o contrário. Tem que evitar escolher os vencedores. Tem que ser livre a entrada de investimento externo e sem restrições.

0: críticos a partir do desmonte de produtos industrializados, como televisores, computadores e baterias. O relator Arnaldo Jardim disse que a proposta garante soberania nacional e estimula o beneficiamento no país.
1: O Brasil não pode ser mero exportador de commodities minerais. Deve ter estratégia, política, determinação de agregar valor, fazer o seu beneficiamento, fazer a transformação e usar isso, que é um atributo nosso geológico, como um instrumento claro de desenvolvimento.
0: O projeto, que cria uma política nacional para exploração e beneficiamento de minerais críticos e estratégicos, seguiu para análise do Senado. Da Rádio Câmara de Brasília, Antônio Vital.
2: Economia.
3: Welter, do PT do Paraná, comemora o lançamento do programa Desenrola 2.0 como medida para aliviar o endividamento das famílias. O deputado explica que a iniciativa prevê renegociação de dívidas com redução de juros, beneficiando milhões de trabalhadores.
4: Welter acrescenta que o programa busca enfrentar problemas como o alto custo do crédito, além do impacto das apostas e do consumo facilitado. Para ele, a medida deve contribuir para reorganizar a vida financeira das famílias e reduzir o peso das dívidas no orçamento doméstico.
2: Trabalho.
3: André Janones, da Rede de Minas Gerais, pede aprovação imediata da proposta de emenda que acaba com a escala 6x1. Ele critica atrasos e a instauração de uma comissão que, segundo ele, foi criada para ouvir apenas empresários, demonstrando tratamento desigual entre patrões e empregados.
4: André Janones reclama da falta de consultas a trabalhadores na concessão de benefícios fiscais e rejeita a proposta de compensação financeira do governo a empresas com o fim da jornada 6x1. Segundo ele, a população cobra mudanças e o cenário eleitoral aumenta a pressão sobre os parlamentares.
3: Patrus Ananias, do PT de Minas Gerais, defende o fim da escala 6x1, argumentando que o tema ganha.

0: também para cortes em importações do Conselho Nacional de Desenvolvimento Científico e Tecnológico, o CNPq, comprometendo pesquisas científicas e projetos ligados às universidades federais. Ele pede medidas urgentes para garantir atividades acadêmicas e o desenvolvimento científico nacional.
1: Desenvolvimento Regional.
2: Paulo Pimenta, do PT do Rio Grande do Sul, destaca a atuação do governo federal na reconstrução do estado após as enchentes de 2024. O deputado afirma que a resposta à tragédia envolveu mais de 111 bilhões de reais com ações coordenadas por 18 ministérios.
0: Paulo Pimenta informa que famílias, empresas e produtores rurais receberam apoio para retomar suas atividades. Ele cita recursos para moradias, infraestrutura, escolas, unidades de saúde e para a renegociação da dívida estadual.
2: Ícaro de Valmir, do Republicanos de Sergipe, denuncia a falta de água em Aracaju e em municípios do interior após a concessão do serviço à iniciativa privada. O deputado afirma que a crise obriga moradores, hotéis e restaurantes a depender de caminhões-pipa para o abastecimento.
0: Ícaro de Valmir cobra do governo de Sergipe providências para normalizar o fornecimento de água. Ele critica a omissão do executivo estadual diante do problema e relata que famílias chegam a buscar água em locais impróprios.
2: Paulo Marinho Júnior, do PL, denuncia a precariedade da segurança pública e a má qualidade do atendimento médico no município de Caxias, no Maranhão. O parlamentar relata que a cidade enfrenta uma grave onda de violência marcada por homicídios e apreensões de grandes quantidades de entorpecentes.
0: No setor da saúde, Paulo Marinho Júnior relata a falta de leitos para crianças e o descredenciamento de uma clínica do SUS devido à perseguição política. Ele argumenta que o descaso administrativo e a inação dos órgãos fiscalizadores agravam a situação dos habitantes.
1: Transportes.
2: Átila Lins, do PSD do Amazonas, comemora a decisão da Justiça Federal que permite a continuidade das obras da BR-319. Segundo o deputado, a medida responde à ação movida pelo governo federal com apoio da bancada amazonense no Congresso.
0: Átila Lins sustenta que a rodovia, especialmente em seu trecho do meio, é estratégica para acabar com o isolamento do estado e garantir o desenvolvimento regional.
2: Marina Silva, da Rede de São Paulo, contesta acusações de que pessoas do seu círculo familiar estariam envolvidas em processo que pede a suspensão temporária de editais para as obras na BR-319 que liga Manaus a Porto Velho. A deputada diz que informação divulgada no Senado é falsa.
0: Marina Silva defende que o debate sobre a BR-319 ocorra com informações corretas, sem ataques pessoais e com o devido cuidado ambiental, social e cultural que a região amazônica exige.
1: Meio ambiente.
2: Câmara aprova medidas para evitar acidentes com animais silvestres em rodovias. O repórter Marcelo Lacher nos conta como deve funcionar.
3: O plenário da Câmara aprovou o projeto que estabelece medidas para reduzir acidentes com animais silvestres, principalmente atropelamentos em estradas, rodovias e ferrovias. Pelo texto aprovado, estudos ambientais obrigatórios para obras e ampliação de rodovias e ferrovias deverão prever medidas para evitar atropelamentos. Com base nesses estudos, os órgãos responsáveis poderão exigir, por exemplo, a instalação de estruturas que facilitem a travessia dos animais, como passagens aéreas e subterrâneas, cercas, sinalização e redutores de velocidade. O projeto também determina que órgãos públicos e concessionárias que administram rodovias façam o monitoramento das áreas com mais acidentes. A proposta também cria um cadastro nacional de acidentes com animais silvestres, que reunirá informações sobre ocorrências em todo o país. Esses dados deverão ser públicos e usados para orientar políticas de prevenção e melhorar a segurança nas estradas. As regras também passam a valer para estradas e ferrovias já existentes, que deverão se adaptar às novas exigências. No caso de concessões, essa adequação deverá respeitar o equilíbrio financeiro dos contratos já existentes. Relatora da proposta, a deputada Dula Salabeste, do PSOL de Minas Gerais, argumentou que o projeto ajuda a reduzir acidentes, protege a biodiversidade e melhora a segurança nas vias. Segundo ela, a medida organiza ações que hoje são adotadas de forma isolada e cria uma política mais estruturada para enfrentar o problema.
4: Para quem não sabe, no Brasil, a cada segundo, 15 animais silvestres são atropelados nas nossas rodovias. São mortos no Brasil por ano 500 milhões de animais em nossas rodovias. E aí vivemos essa contradição. Temos a maior biodiversidade, mas somos também o país que mais atropela animais em rodovias.
3: O projeto que estabelece medidas para evitar atropelamento de animais silvestres

0: em estradas, rodovias e ferrovias seguiu para análise do Senado. Da Rádio Câmara de Brasília, com informações de Daniela Lessa, Marcelo Larcher.
1: O concurso Eu e a Lei da Rádio Câmara e do Plenarinho já é uma tradição, mas também não para de inovar.
2: 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O desafio é produzir uma videoaula com 5 a 10 minutos de duração sobre o papel do parlamento na história do Brasil e sobre a importância do patrimônio histórico e cultural do país.
1: Em tempos de fake news e de desinformação, a ideia é incentivar a pesquisa em fontes primárias, como o Arquivo Histórico da Câmara dos Deputados.
2: As obras devem estar prontas até o dia 15 de junho. 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
1: Ah, e o concurso tradicional voltado para crianças e adolescentes continua de pé. O edital está na página, mas as inscrições só abrem em julho.
3: Direitos Humanos.
4: Raymond, do PT do Rio de Janeiro, relatou na Comissão de Administração e Serviço Público projeto que cria cotas para a contratação de pessoas com síndrome de Down em empresas públicas. O parlamentar considera que a medida garante inclusão e reconhece a capacidade produtiva desse segmento.
5: É um projeto riquíssimo. Ele diz que as empresas públicas de administração direta e indireta têm que ter uma cota de contratação das pessoas com síndrome de Down. Olha que coisa maravilhosa. É o projeto de inclusão para que essas pessoas com síndrome de Down sejam, de fato, reconhecidas como pessoas que trabalham e que podem trabalhar.
2: O projeto relatado por Raymond aponta que a inserção das pessoas com síndrome de Down no mercado de trabalho favorece o desenvolvimento das interações sociais e mentais do segmento. Hoje, segundo o IBGE, há cerca de 300 mil brasileiros nesta condição.
4: Padre João, do PT de Minas Gerais, registra a realização de mais uma Assembleia Geral dos Bispos do Brasil, organizada pela CNBB. O parlamentar reforça as denúncias feitas pela entidade contra a violência às mulheres, as guerras e os ataques às religiões.
2: De acordo com o padre João, os bispos criticaram a negação de territórios aos povos indígenas e o avanço do agronegócio sobre essas terras. Ele pede que dioceses e paróquias ampliem a divulgação das pautas sociais apresentadas pela CNBB.
3: Segurança Pública.
4: Câmara aprova aumento de penas para homicídios contra guardas portuários, policiais legislativos e agentes de segurança privada. O repórter Antônio Vital acompanhou a votação.
6: O plenário da Câmara aprovou o projeto que considera crime hediondo o assassinato de guardas municipais, agentes socioeducativos, agentes da guarda portuária, integrantes do sistema prisional, policiais legislativos e agentes de segurança privada. Isso no caso em que os crimes tiverem relação com a atividade dos agentes. Com isso, o homicídio praticado contra integrantes dessas categorias passa a ter pena de até 40 anos de prisão, no lugar da pena máxima atual de 30 anos. Hoje, a legislação já prevê aumento de penas para crimes praticados contra policiais, promotores, juízes e oficiais de justiça. A proposta também prevê aumento de penas para lesão corporal praticada contra guardas municipais, agentes socioeducativos, agentes de guarda portuária, integrantes do sistema prisional, policiais legislativos e agentes de segurança privada. Nesses casos, lesões corporais gravíssimas e lesões corporais seguidas de morte também serão consideradas crimes hediondos, com penas que podem aumentar em 2/3. Além disso, os condenados têm que cumprir a maior parte da pena na cadeia, sem direito a benefícios como regime aberto ou semiaberto. O aumento de penas nesses casos valem para casos de crimes cometidos em função da atividade desempenhada pelo policial. E os agravantes serão aplicados também se as vítimas forem cônjuge, companheiro ou parente e até terceiro grau da vítima. O projeto foi uma sugestão do Conselho Nacional de Segurança Privada à Comissão de Segurança Pública e Combate ao Crime Organizado da Câmara. No plenário, o relator foi o deputado delegado da Cunha, do União de São Paulo. Ele argumentou que agentes de segurança privada são vítimas de homicídio e lesão corporal por vingança. O relator defendeu penas maiores para assassinos de policiais como maneira de desestimular esse tipo de crime.
7: Os policiais são executados em razão de serem policiais. O criminoso descobre que se trata de um policial e, para ser premiado no crime organizado, ele executa aquele policial. Hoje, a pena do crime funcional era de apenas pena mínima de 12 anos e máxima de 30. Uma pena que não garante o repúdio verdadeiro que se deve ter contra o homicídio contra um policial.
6: O projeto que considera crime hediondo o assassinato de guardas municipais, agentes socioeducativos, agentes de segurança portuária, integrantes do sistema prisional, policiais legislativos e agentes de segurança privada, seguiu para análise do Senado. Da Rádio Câmara de Brasília, Antônio Vital.
3: Justiça.
8: Júlio Lopes, do PP do Rio de Janeiro, presidente da comissão externa voltada ao combate à pirataria e à agenda do Brasil Legal, anuncia uma aliança nacional contra a falsificação e venda de produtos que violam direitos de propriedade intelectual e prejudicam consumidores.
9: Um pacto de que aquelas plataformas, pessoas que estão promovendo a pirataria sejam notificadas pela comissão que eu tenho a honra de presidir, a Comissão do Brasil Legal, e a partir de 10 dias de notificação sejam então multadas pelo PROCON do Brasil como veiculadores, como promotores de pirataria. Isso é crime. Na reincidência dessas multas, a Comissão do Brasil Legal, junto com a CBF e junto com as maiores marcas esportivas do Brasil e do mundo, vão qualificar essas instituições, pessoas ou promoters como não qualificadas à veiculação dos seus produtos.
4: De acordo com o parlamentar, o prejuízo com a pirataria saltou de 4 bilhões para 500 bilhões de reais em 20 anos. Júlio Lopes espera que a pressão sobre a reputação de divulgadores de falsificações sirva para frear o crime no país.
8: Termina agora o Jornal Câmara dos Deputados, com trabalhos técnicos de Wellington Teles e apresentação de Luciana Vieira e Val Monteiro. Boa noite.
4: A Voz do Brasil está de volta amanhã. Uma boa noite para você.

0: quero pedir a música do Backstreet Boys, Everybody.
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5: Sabe aquela música?
6: Bom, e a Mix conversou com o grupo KLB, que voltou ativa, né? Nesse bate-papo, os irmãos falaram sobre a história do sucesso da música Ela Não Está Aqui. A faixa, na verdade, é uma versão de um hit dos anos 60, chamado I'd Love You to Want Me. Pois é, o KLB revelou que quando eles ouviram essa música pela primeira vez, eles já sentiram que conheciam essa faixa há muito mais tempo. Mas foi o pai do trio que afirmou que esse single iria emplacar e faria sucesso no país inteiro. O Kiko do KLB contou que a música Ela Não Está Aqui foi a que mais vendeu discos no álbum de

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Too Little Too Late aqui no baú da Mix pra gente matar a saudade. 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

0: 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O baú não acabou não, continua com a Vanessa Carlton.
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0: saúde hoje. Valeu todo mundo que participou. Vamos liberar agora pra você aquele fone de ouvido Aiva. Quem tá levando é o Adriano Errans. Adriano Errans. Final do fone 3237. Adriano, parabéns, hein? Aguarde que a equipe da Mix vai entrar em contato contigo pra você retirar o seu fone de ouvido Aiva.
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0: Mix 11.4, excelente fim de noite pra você de quinta-feira, tudo certo por aí, tamo de volta aqui na Mix. A partir de agora tem o Mix Acústico, aquela trilha sonora perfeita pra você ficar relax no seu fim de noite.
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Mix 1124, John Legend, All of Me, fechando aqui o Mix Acústico de hoje. 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

0: 11h59, você ouviu Guns N' Roses aqui na programação da Mix, com Sunshine Don't Have You na programação. Agora se liga aí, meia-noite em ponto, a gente vai fazer o intervalo comercial e na volta tem No Break aqui na Mix.
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1: News. E você gosta da Shakira? Sabia que o nome da cantora significa mulher cheia de graça? Pois é, outra coisa interessante é que a Shakira tem uma habilidade diferente. Ela reconhece as pessoas através do cheiro, dá pra acreditar? Além disso, a Shakira tem um QI muito alto. A cantora é super inteligente, tanto que aos 3 anos de idade ela já sabia várias palavras e já sabia contar. Em 2007, por exemplo, a Shakira entrou na Universidade da Califórnia para o curso de história, mas ela não queria ser reconhecida. Então ela usou um nome diferente, que é Isabel, o nome do meio dela. Tudo isso para escapar do assédio dos fãs. Ainda falando de curiosidades sobre as cantoras, uma revista especializada em beleza fez um ranking das celebridades que não envelhecem. E sabe quem tá em primeiro lugar nessa lista? A Avril Lavigne. Pois é, a cantora tem hoje em dia quase o mesmo rostinho que ela tinha quando começou a carreira nos anos 2000. Na lista das celebridades que não envelhecem ainda aparecem Jennifer Aniston, Billy Joel, vocalista do Green Day, Jennifer Lopez e o rapper Eminem.
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0: Mix Meia-Noite 2, tá no ar o No Break, a gente abre com Michael Jackson.
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0: O break Justin Bieber, Yumi. Amanhã tem mais na programação da Mix, é só ficar ligado, ligada.
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4: E não dá pra negar que Bruno Mars é uma das maiores vozes da música pop da atualidade. O cantor, que na verdade se chama Peter Hernandez, é nascido e criado no Havaí. Então, desde pequenininho, o Bruno Mars se apresentava em concursos regionais, cantando ou imitando as performances de Elvis Presley e também do Michael Jackson. Mas foi em 2010 que a carreira do Bruno Mars começou realmente a brilhar de fato, com o lançamento do poderoso single Just the Way You Are. Vamos relembrar então esse som que fez o mundo se render ao talento de Bruno Mars.

0: e já acumula inclusive 11 estatuetas do Grammy Awards, é ou não é um dos maiores nomes da música pop.
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0: quero pedir a música do Backstreet Boys, Everybody.
1: Fala galera da Mix, que é Valdir. Toca uma música aí do Coldplay.

Deus. E você sabia que grandes sucessos da música têm histórias incríveis? Esse é o caso do mega hit Umbrella da Rihanna, que nem era pra ser da Rihanna. Na época, no ano de 2007, o rapper Jay-Z ofereceu essa faixa pra Britney.

0: Britney Spears se arrependeu de não ter aceitado a Umbrella, hein?
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2: 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Muitos sucessos da música foram inspirados por grandes histórias. Um exemplo disso é a música Viva La Vida do Coldplay. Durante uma passagem pelo México, o vocalista da banda Chris Martin se encantou pela obra da pintora Frida Kahlo. E uma dessas pinturas se chama justamente Viva La Vida, que foi o último quadro pintado pela Frida antes de ela morrer. E não para por aí não. O single Viva La Vida também dá nome ao álbum do Coldplay, lançado em 2008. O CD é cheio de referências à arte, à religião e até algumas passagens históricas, como por exemplo a Revolução Francesa. Vamos relembrar esse sucesso do Coldplay? É, parece que o Coldplay mergulhou fundo nas ideias para compor essa música.
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4: E quando a gente pensa em sucesso da música pop, não tem como não pensar em Spice Girls. Quem não se lembra do hit Wanna Be, o primeiro

0: topo das paradas em 37 países, inclusive o Brasil. O Wannabe das Spice Girls abriu espaço para a grande febre pop dos anos 90, com o sucesso que veio também de Backstreet Boys, NSYNC, Britney Spears e Christina Aguilera. Vamos relembrar então esse hit que fez sucesso na história da música pop. Vale lembrar que as Spice Girls saíram em turnê em 2019 e prometeram uma turnê mundial. Vamos ficar na torcida para dar certo.
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2: Dr. Diego, acompanho você nas redes sociais e vejo que sua rotina é muito agitada. Como é a sua semana?
3: Ainda sem contar do lado de pai, de esposo, de filho, tenho uma rotina bastante agitada profissionalmente. A minha rotina contempla exames de endoscopia, colonoscopia, procedimentos avançados desses dois exames, como retirada de pólipo, gastrostomia endoscópica, ligadura de varizes esofágicas. Tenho os meus consultórios onde atendo, indico as cirurgias ou faço meus tratamentos clínicos. Além disso, as cirurgias, tanto convencionais quanto por videolaparoscopia. Então, tudo aquilo relacionado à saúde do trato digestivo, da boca até o ânus, podem ser acompanhados por mim. Se você tem mais dúvidas, pode mandar mensagem no 019-99452-0361 ou pelo meu Instagram, arroba Dr. Diego Caldeira.
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3: Doutor Cássio, a cirurgia plástica é segura?
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1: E você sabe qual é uma das músicas mais premiadas da história? É a faixa Shallow, da Lady Gaga. A música que foi uma parceria da cantora com o ator Bradley Cooper e foi feita para trilha sonora do filme Nasce Uma Estrela. A música tema do longa fez muito sucesso e acumulou vários prêmios. Podemos destacar aí o Grammy Awards, Globo de Ouro e até um Oscar. Isso sem falar que o single foi direto pro topo das paradas musicais da Billboard. Só para você ter uma ideia, Shallow ganhou mais de 50 prêmios. Vamos curtir então um pedacinho desse baita sucesso da Lady Gaga.

0: lista das músicas mais premiadas da história, ainda aparecem Formation, da Beyoncé, e o mega sucesso Thriller, do Michael Jackson. Só música boa.
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0: Mix agora 7 em ponto, Evanescence, Bring Me to Life.
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2: E o México vai fazer história, viu? Será o primeiro país a sediar 3 Copas do Mundo. 1970, 1986 e agora em 2026. Bom, e claro que o lendário Estádio Azteca tá no roteiro, né? Afinal de contas, trata-se de um palco que já viu momentos épicos, como o tricampeonato da nossa seleção brasileira. Além de ter sido tapete para desfile de lendas como Pelé e também Diego Maradona. Agora em 2026, o Azteca vai receber os craques da atualidade.
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1: Doutor Diego, depois que comecei a acompanhar o senhor, fiquei muito preocupada com a saúde do meu intestino. O que você pode fazer para me ajudar?
2: A saúde intestinal depende de vários fatores e que passam por muitas variáveis. Por exemplo, a alimentação, a realização de atividade física, o cuidado com o corpo, a hidratação, além da prevenção de outras doenças. Dentre elas, doenças benignas, como as verminoses, as doenças inflamatórias intestinais, até doenças malignas, como o câncer colorretal. Vou trazer um dado para vocês. Neste ano, 145 pessoas no Brasil receberão um diagnóstico de câncer de intestino por dia, dando um total de aproximadamente 52 mil novos casos. 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

0: e em inglês fica Go Let It Out. Esse baita hit do Oasis do ano 2000, só pra gente começar. 7:05 agora, bom dia.
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0: gente tem muitos clássicos ainda esperando por você no baú da Mix de hoje.
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2: Pergunta da Letícia de São Paulo. Minha mãe compra título de capitalização há 10 anos porque diz que rende e ainda pode sortear 1 milhão. Eu fui fazer as contas e ela tem menos dinheiro do que colocou. Como explico pra ela que isso não é investimento?
3: Letícia, você tá certa. Título de capitalização não é investimento, tá? É um produto que mistura economia planejada com sorteio. A maioria desses títulos rende menos que a poupança e, em muito caso, pode devolver um valor menor do que o que você colocou se você resgatar antes do final do prazo. A maioria desses títulos rende menos que a poupança e, em muito caso, pode devolver um valor menor do que o que você colocou se você resgatar antes do final do prazo. Mas não bota culpa.

0: Investimentos rendem muito mais que isso. Mostra pra sua mãe que o título de capitalização rende pouco pra caramba e que o banco usa aqueles sorteios pra tentar seduzir as pessoas, né? Hoje, uma caixinha, cofrinha, até a poupança mesmo, tem uma rentabilidade bem melhor e vão enriquecer sua mãe bem mais rápido. Só que o ideal é você sentar com calma e mostrar pra ela os cálculos pra ela entender melhor, tá?
1: Se você tiver alguma dúvida, manda uma mensagem pra gente no WhatsApp da Mix 11 98340 8000 e me segue nas redes sociais, Primo Pobre no YouTube e arroba Eduardo Feldberg no Instagram.
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0: Mix agora 8 e ponto, fechando o baú com Counting Crows, Mr. Jones.
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3: Dr. Diego, qual a diferença da cirurgia por corte e da cirurgia por vídeo?
4: Uma boa pergunta. A diferença são anos de tecnologia. Hoje a gente já discute a cirurgia robótica. Então, em algumas doenças, dentre elas, algumas doenças da nossa prática, como pedra na vesícula, a hérnia na virilha, a diástase, que é o afastamento do reto abdominal, e no câncer de intestino, de estômago, não tem discussão quanto aos benefícios da cirurgia por vídeo. Até mesmo na apendicite. A gente costuma operar por vídeo laparoscopia, por furinhos. É uma cirurgia mais precisa, mais segura, menos traumática, com mais rápida recuperação e que tem resultados melhores, pois a visualização e o conforto do cirurgião no ato cirúrgico é muito melhor do que a apresentação que a cirurgia aberta apresenta. Temos vários benefícios e poucas contraindicações. 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
1: Bom dia, Rádio Mix, aqui é a Ellen de São Paulo, tô indo pro trabalho e eu gostaria de escutar a música Watermelon Sugar do Harry Styles.
0: Pra você, um salve pra São Paulo e, cara, que belíssimo começo de programa. Ela deixou Harry

Mix, agora 8h14, é o som da Britney Spears, Criminal. Antes a gente ouviu o Harry Styles, foi um pedido aqui da nossa ouvinte Ellen. Eu acabei dizendo, né? Ah, Ellen deixou em aberto o Harry Styles. Não, ela escolheu a música sim, né? Eu dei a entender que, ah, vamos escolher o Watermelon Sugar pra ela. Mas eu tô falando isso porque aqui no Pede no Zap, você pode escolher como ela a música e o artista, mas se quiser escolher só o artista, a gente escolhe a música pra você. Enfim, tem pra todos os gostos, de todos os jeitos. 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

0: só gravar o seu áudio. 11 9 8340 8000.
1: Bom dia, bom dia, Mix FM, tudo bem? Eu me chamo Cássio Arimateia, sou músico e cantor, falo de Caraguatatuba, gostaria de ouvir a canção do Pearl Jam, Black. Bom dia, Mix FM.

Natália, fala aqui de Tambaúzinho, João Pessoa, Paraíba. E a música que eu queria ouvir, qualquer uma dos Backstreet Boys, por favor. Um beijo, valeu, Radmix.

0: Mix agora 8h28, Backstreet Boys, everybody. 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
0: Tem muito espaço ainda na programação do Pede no Zap pra você pedir sua música, tá? Então siga mandando seu áudio no 11.

0: ó, a dica que eu fiz aqui pra você, fui lá assistir e dou a minha opinião, de repente vai ser a série que você vai assistir nesse final de semana. Ouve só.
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0: Diego Baroni indicando agora pra você a série animada Invencível do Prime Video, que ganhou a sua 4ª temporada. É um desenho adulto baseado nos quadrinhos do mesmo criador de The Walking Dead, tá? Que conta a história de Mark, filho do super-herói mais poderoso da Terra, o Omni-Man. Aos 17 anos, seus poderes se manifestam e ele resolve se tornar um herói também, mas a

0: narrativa melhor, falando de trauma e amadurecimento. Agora, a terceira é o ápice, principalmente por causa da invasão alienígena e da introdução de um vilão impactante que deixa tudo muito intenso. É uma animação pesada, tanto nos temas quanto no que eles chamam de violência gráfica. Um pouco exagerado, talvez, mas como o objetivo é desconstruir o tema super-herói e humanizar com realismo, então até que faz sentido. E o traço da animação tem aquele gostinho de desenho clássico, sabe? Essa nova temporada começou com tudo e mostra o Mark tentando seguir em frente depois de tantas tragédias na sua vida, a relação dele com o irmão e com a namorada, os dois poderosos também, e ele já começa tomando decisões erradas. A série Invencível é do Prime Video. Me segue no Instagram para mais, @DiegoBaroneNoir, e lá tem o link do canal Kryptonita no YouTube, onde eu apresento vários conteúdos desse universo.
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1: Dr. Cássio, a abdominoplastia é indicada só para quem já teve filho?
2: Não, a abdominoplastia não é exclusiva para quem já teve filhos. Na verdade, ela é indicada para pessoas que apresentam flacidez, excesso de pele e afastamento da musculatura abdominal, que pode acontecer depois de um grande emagrecimento, oscilações de peso e até por características individuais. O mais importante de tudo é a indicação correta, baseada numa avaliação individual, respeitando o momento e os objetivos de cada paciente. Para cicatrizes mínimas, a gente tem procedimentos como o Mila, onde a gente consegue fazer um tratamento da musculatura sem a abertura, sem a cicatriz, sem a incisão, e para casos leves a gente também pode associar tecnologia de retração de pele. 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

0: o seu áudio dizendo o seu nome, a cidade que você mora e o som que você quer aqui no 11 98340 8000.
1: Bom dia, Mix. Meu nome é Damião, aqui do Rio de Janeiro, da Tijuca. Gostaria de ouvir uma música de Chris Brown, qualquer uma. Rádio Mix, a melhor do Brasil.
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0: aplicação aqui no 11983408000. Esse é o clima do Pede no Zap.
1: Bom dia, Rádio Mix. Sou Eliane aqui de Sonora, Mato Grosso do Sul. Eu gostaria de ouvir a música da Pitch.
0: Mato Grosso do Sul, cidade representada aqui. Elaine, obrigado, tá? Então, vamos equalizar aqui o finalzinho do Pede no Zap com esse clássico da Pitch. 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
1: 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A Anvisa suspendeu a fabricação e venda de diversos produtos da marca IP após identificar falhas graves na produção. A medida vale para lotes com final 1 de detergentes, lava-roupas e desinfetantes. Os produtos deverão ser recolhidos e a orientação é que consumidores verifiquem a numeração antes do uso.
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0: Mix agora 9h24, essa aqui foi só pra você entrar no clima, pra você lembrar que hoje é sexta-feira, certo? Medusa, Piece of Your Heart.
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2: E nessa Copa do Mundo, o Canadá entra como novidade na organização e tá a fim de mostrar força, viu? Cidades como Toronto e Vancouver vão receber jogos importantes. E por lá o futebol segue crescendo e ganhando espaço, com destaque para Alfonso Davies, principal referência da seleção e que joga alguns anos no Bayern de Munique. Mas cá entre nós, não dá para dizer que o Canadá é favorito. Podemos dizer que dentre os países sede, no caso Estados Unidos e México, o Canadá é aquele com menos expectativas nessa Copa do Mundo.
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5: Mix, faltam 20 para as 11.
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6: Estão abertas as inscrições para curso gratuito a vendedores em Guaranésia, com o tema Marketing Pessoal, você é seu melhor produto. A capacitação será realizada de 25 a 29 de maio, das 6h30 às 9h30 da noite. As inscrições podem ser feitas na Sala Mineira ou na Assígua.
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0: essas foram três das mais pedidas por você em 2016. A qualquer momento tem mais.
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1: Com 48 seleções, a Copa do Mundo fica mais democrática e também mais imprevisível, né? Mais países participando significa mais histórias, mais zebras e também mais emoção. É isso porque aquele jogo tranquilo pode não ser tão tranquilo assim. Sempre acaba rolando alguma novidade, alguma surpresa. E cá entre nós, depois da campanha de Marrocos na Copa passada, alguém ainda arrisca dizer qual será a novidade dessa vez? Bom, não sendo Marrocos novamente, tá bom, né? Isso porque Marrocos tá no grupo da seleção brasileira. Ô, Marrocos, nada de aprontar, hein?
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5: Mix 11:25.
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2: Mix 4 pro meio-dia.
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3: O governo de Minas Gerais lançou a farmácia digital, novo serviço online para solicitações de medicamento especializados da farmácia de Minas. A plataforma permite enviar documentos, acompanhar pedidos e corrigir pendências pela internet, reduzindo a necessidade de deslocamento presencial. O acesso é feito pelo portal oficial com conta gov.br.
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3: Dr. Cássio, a nova tecnologia Ignite Quanto RF que você usa substitui uma cirurgia?
4: O Ignite RF não substitui a cirurgia, na verdade ele complementa e potencializa os resultados. Ele é uma tecnologia moderna de radiofrequência que atua nas camadas mais profundas da pele, promovendo retração e estimulando a produção de colágeno. Na prática, o que isso significa? Uma pele mais firme, com mais qualidade e mais aderida ao contorno corporal que a gente acabou de alcançar com a cirurgia plástica. Inclusive, ele pode ser utilizado de uma forma isolada em casos mais leves, casos de flacidez mais leve, ou também associado à cirurgia de lipo ou de abdominoplastia, para melhorar ainda mais o acabamento e a durabilidade desse resultado. Na verdade, é uma tecnologia que traz mais refinamento, traz mais naturalidade e mais qualidade para o resultado final. Para você ter mais informações sobre o Ignite RF e essa nova tecnologia de retração de pele, me acompanha lá no Instagram, @dr.cassovilhena.
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0: Mix agora meio-dia e um.

0: Mix essa foi a posição de número 3, Alex Warren, Ordinary. Você sabe que no Top Mix a gente coloca pra você aquelas que você escolheu, inclusive do passado. E agora a gente vai até o ano de 2014 relembrar Love Never Felt So Good.
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0: Fazer um ano. Minha esposa quer pegar um empréstimo de R$8.000 pra fazer uma festa de princesa. Eu acho loucura. Prefiro botar no tesouro pra ela ter no futuro. Como convenço minha mulher sem parecer pão duro?
1: Zé, esse tipo de situação é complicada. Primeiro porque a gente pode ter dois perfis aqui. Talvez sua esposa tá pendendo mais pro lado emocional da coisa, enquanto você tá tentando ser mais racional. E o desafio é justamente conseguir equilibrar essas duas coisas. Sua esposa tá disposta a se endividar? Porque isso não vai ser só uma festa. Pra ela vai ser um momento marcante, uma memória inesquecível. E pra você, vai ser uma festinha que vai durar 4 horas, mas a dívida vai ficar por meses. Então o ideal é pensar, como a gente pode fazer uma coisa legal sem lascar o futuro da nossa família? Fazer uma dívida de R$8.000 pra uma festinha é muito dinheiro, mas só pensar no futuro sem aproveitar o presente também é ruim. Então tenta ser um marido sábio e propõe um meio termo. Uma festa mais barata, num lugar mais barato. Não adianta querer fazer o que os ricos fazem, mas depois se lascar por 12 meses, né? Tenta fazer um negócio legal, especial, bem decorado, mas talvez num salão de festa do prédio de algum conhecido, fazer alguma coisa que fique dentro de um orçamento saudável. E independente de quanto vocês forem gastar, tenta gerar esse dinheiro, Zé, por meio de uma renda extra, em vez de simplesmente fazer empréstimo e contrair dívida. Sua esposa tem razão e você também tem razão. Só precisa agora equilibrar isso, porque só pensar no presente ou só pensar no futuro nunca é o melhor caminho.
2: Se você tiver alguma dúvida, manda uma mensagem pra gente no WhatsApp da Mix, 11 98340 8000, e me segue nas redes sociais Primo Pobre no YouTube e @ Eduardo Feldberg no Instagram.
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4: Doutor Diego, acompanho você nas redes sociais e vejo que sua rotina é muito agitada. Como é a sua semana?
5: Ainda sem contar do lado de pai, de esposo, de filho, tenho uma rotina bastante agitada profissionalmente. A minha rotina contempla exames de endoscopia, colonoscopia, procedimentos avançados desses dois exames, como retirada de pólipo, gastrostomia endoscópica, ligadura de varizes esofágicas. Tenho os meus consultórios onde atendo, indico as cirurgias ou faço meus tratamentos clínicos. Além disso, as cirurgias, tanto convencionais quanto por videolaparoscopia. Então, tudo aquilo relacionado à saúde do trato digestivo, da boca até o ânus, podem ser acompanhados por mim. Se você tem mais dúvidas, pode mandar mensagem no 019-99452-0361 ou pelo meu Instagram, @ Dr. Diego Caldeira.
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1: 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Moradores do sul de Minas devem se preparar para uma forte mudança no tempo a partir de domingo. Uma frente fria associada a um ciclone extratropical deve provocar queda nas temperaturas e ventos até 80 km por hora na região.
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2: Doutor Diego, depois que comecei a acompanhar o senhor, fiquei muito preocupada com a saúde do meu intestino. O que você pode fazer para me ajudar?
3: A saúde intestinal depende de vários fatores e que passam por muitas variáveis. Por exemplo, alimentação, a realização de atividade física, o cuidado com o corpo, a hidratação, além da prevenção de outras doenças. Dentre elas, doenças benignas, como as verminoses, as doenças inflamatórias intestinais, até doenças malignas, como o câncer colorretal. Vou trazer um dado para vocês. Neste ano, 145 pessoas no Brasil receberão um diagnóstico de câncer de intestino por dia, dando um total de aproximadamente 52 mil novos casos. Então, se você tem dúvidas sobre a sua saúde intestinal, pode me procurar para que possamos investigar do melhor modo, seja por meio de exames, invasivos ou exames de imagem. Pode marcar pelo telefone 19 99452-0361 e me seguir lá no Instagram, @DrDiegoCaldeira.
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0: 12h24, agora Skank, vamos fugir.
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2: E a Copa do Mundo desse ano tá chegando e promete ser simplesmente gigante. Isso porque pela primeira vez teremos 48 seleções na disputa. Você lembra que antes eram 32, né? Bom, claro que isso aumenta o número de jogos, mas aumenta também a emoção. Ah, e tem mais um detalhe, pela primeira vez na história, a sede será tripla. Estados Unidos, Canadá e também México, recebendo os jogos do Mundial. É, uma Copa espalhada pela América do Norte. Olha, já dá até pra imaginar como é que vai ser o clima da festa do futebol.
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2: Doutor Cássio, a abdominoplastia é indicada só para quem já teve filho?
3: Não, a abdominoplastia não é exclusiva para quem já teve filhos. Na verdade, ela é indicada para pessoas que apresentam flacidez, excesso de pele e afastamento da musculatura abdominal, que pode acontecer depois de um grande emagrecimento, oscilações de peso e até por características individuais. O mais importante de tudo é a indicação correta, baseada numa avaliação individual, respeitando o momento e os objetivos de cada paciente. Para cicatrizes mínimas, a gente tem procedimentos como o Mila, onde a gente consegue fazer um tratamento da musculatura sem a abertura, sem a cicatriz, sem a incisão, e para casos leves a gente também pode associar tecnologia de retração de pele. O importante é que, quando bem indicada, a abdominoplastia, ela melhora o contorno corporal, a firmeza da pele e traz mais harmonia para o corpo. Para mais informações, me acompanha lá no Instagram @doutor.cassiovilhena.
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2: News. Guaranésia segue em destaque após conquistar selo diamante no Sebrae. O município foi o único da região em São Sebastião do Paraíso, que reúne 87 cidades, a alcançar o maior nível de eficiência no atendimento ao empreendedor. A Sala Mineira registrou crescimento de 55% nos atendimentos em um ano.
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2: Dr. Diego, qual a diferença da cirurgia por corte e da cirurgia por vídeo?
3: Uma boa pergunta. A diferença são anos de tecnologia. Hoje a gente já discute a cirurgia robótica. Então, em algumas doenças, dentre elas, algumas doenças da nossa prática, como pedra na vesícula, a hérnia na virilha, a diástase, que é o afastamento do reto abdominal, e no câncer de intestino, de estômago, não tem discussão quanto aos benefícios da cirurgia por vídeo. Até mesmo na apendicite. A gente costuma operar por vídeo laparoscopia, por furinhos. É uma cirurgia mais precisa, mais segura, menos traumática, com mais rápida recuperação e que tem resultados melhores, pois a visualização e o conforto do cirurgião no ato cirúrgico é muito melhor do que a apresentação que a cirurgia aberta apresenta. Temos vários benefícios e poucas contraindicações. Se você tem mais dúvidas, pode marcar uma consulta no 019-99452-0361.
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8: Bom, e não é novidade que o YouTube mudou a forma como as pessoas assistem aos clipes hoje em dia. Agora, você sabe quais são os clipes mais vistos na plataforma? Entre os clipes mais assistidos da história do YouTube estão Uptown Funk, parceria do Bruno Mars com Mark Ronson,
9: Don't Believe Me, Just Watch,
8: See You Again, do Wiz Khalifa com o Charlie Puff, e ainda o vídeo de Shape of You, do Ed Sheeran. Mas o clipe campeão de visualizações no YouTube é o da música Despacito. O mega sucesso do cantor Luis Fonsi já acumula mais de 7 bilhões de views no YouTube. É, a música Despacito do Luis Fonsi foi lançada em 2017 e dá pra dizer que é um sucesso até hoje.
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1: Mix agora 3:40, Morrissey, Sweethead, aqui encerrando os 40 minutos de música sem nenhum intervalo.
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2: Doutor Cássio, a cirurgia plástica é segura?
3: Sim, a cirurgia plástica é segura quando realizada por um cirurgião plástico especialista, qualificado, em um ambiente hospitalar preparado e adequado, com uma equipe já habituada e já acostumada a fazer esse tipo de procedimento. Tudo começa com uma avaliação criteriosa, exames completos e um planejamento individualizado, respeitando os limites e as características de cada paciente. A cirurgia plástica evoluiu muito, com técnicas mais modernas, protocolos que aumentam ainda mais a segurança e a qualidade dos resultados. E a prioridade sempre vai ser a saúde, seguida de um resultado natural, bonito e harmônico. Para mais informações, me acompanhe no Instagram, @doutor.cassiovilhena.
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0: alugado tá caro demais e fui ver de financiar um usado, mas pediram 40% de juros ao ano. Vale a pena assumir essa bucha pra ter algo que é meu ou o aluguel ainda é um mal menor?
1: Gustavo, quem segue meu canal sabe que eu raramente sou a favor de aluguel de qualquer coisa, porque no aluguel você fica pagando por um tempão por um negócio que nunca vai ser seu. No seu caso, se você puder financiar um carro, vale mais a pena. Tem vários vídeos lá no meu canal com todos os cálculos mostrando como até pra quem trabalha como motorista de aplicativo, vale mais a pena financiar seu carro do que ficar alugando, porque o aluguel de um carro já é caro. E se você usa o carro pra trabalhar, aumenta mais ainda. O problema é que no seu caso a loja tá enfiando a faca nos juros do financiamento, tá? Hoje, os juros de um financiamento de carro estão na faixa de 26, 28% ao ano. Então, você tem que ver se essa loja cobra valores abusivos mesmo ou se é porque o seu score tá muito baixo. Quando o nosso score tá baixo, os bancos acabam aumentando os juros por não terem certeza se você vai pagar direitinho as parcelas ou não. Então, pesquisa melhor, vê como ficaria o financiamento em outras lojas e vê como é que tá o seu score, tá? Se tiver vermelho, tenta melhorar isso e, enquanto isso, dá uma olhada no preço de outros carros, em outros locadores, para ver se você consegue um aluguel mais barato até liberarem o seu financiamento.
2: Se você tiver alguma dúvida, manda uma mensagem pra gente no WhatsApp da Mix, 11 98340 8000, e me segue nas redes sociais, Primo Pobre no YouTube e @ Eduardo Feldberg no Instagram.
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5: Doutor Diego, depois que comecei a ouvir os seus áudios e ter passado em consulta com o senhor, comecei a ouvir muito sobre câncer de intestino. O que ele é em sua prática?
6: O câncer de intestino é o segundo mais comum, ficando atrás do câncer de próstata no homem e do câncer de mama na mulher, sendo muito mais comum, por exemplo, que o câncer de colo de útero. E as mulheres fazem o Papanicolau rotineiramente e nem sempre a colonoscopia como deveria. Então, se você tem sinais de alarme, de alerta, sangramento, dor abdominal, alternância do hábito intestinal, ou simplesmente tem mais de 45 anos, ou teve um histórico familiar, você deve procurar o especialista. Eu estou à disposição, pode marcar pelo meu Instagram, @ Dr. Diego Caldeira, ou pelo telefone 19 99452 0361.
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1: E a Copa de 2026 deve marcar o último grande encontro de duas lendas, Lionel Messi e Cristiano Ronaldo. Os dois, que dominaram o futebol mundial por mais de uma década, seguem sendo referências. Mas por enquanto, em termos de Copa, o Messi leva vantagem. Afinal, ele foi campeão na última, lembra? Já o Cristiano Ronaldo ainda não ergueu o caneco da FIFA. Mas você sabe que o português é persistente e não tá nem um pouco afim de abandonar o futebol sem esse título. Mas aí eu deixo a pergunta: quem leva essa? Lionel Messi ou Cristiano Ronaldo? Olha, eu como bom brasileiro, acho que nenhum dos dois. Fala aí.
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0: complicada e até meio polêmica. O nome do filme é Bola Pra Cima, do Prime Video, uma comédia escrachada mesmo, escatológica, que dividiu opiniões na internet, mas eu vou te recomendar porque, apesar das atrocidades que acontecem de algumas cenas nojentas, o filme é muito engraçado e tem um final bom e surpreendente. Na história que se passa durante uma Copa do Mundo fictícia realizada no Brasil, dois caras americanos vêm até aqui pra vender um preservativo revolucionário. Eles são convidados a assistir a final da Copa entre Brasil e Argentina e acontece um negócio que transforma os dois em inimigos do país inteiro. E aí é só desgraça na vida deles. Tem algumas cenas bestas, outras que você não vai conseguir nem olhar, e eles mostram algumas coisas do Brasil que parecem ser meio pejorativas e preconceituosas, que vão te incomodar, mas me fez pensar que é muito mais uma crítica do que um descaso. Mas vale assistir e tirar suas conclusões. O filme Bola Pra Cima é do Prime Video. Me segue no Instagram para mais, @DiegoBaroneNoAr, e lá tem o link do canal Kryptonita no YouTube, onde eu apresento vários conteúdos desse universo.
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2: A Prefeitura de Guaxupé realizará nesta sexta e sábado um mutirão de limpeza no bairro Parque dos Municípios 2. A ação vai atender diversas ruas da região e a orientação é que moradores coloquem materiais inversíveis nas calçadas com antecedência para o recolhimento.
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0: Mix agora 5-1 no ar. Mais uma edição aqui do Top Mix e as mais pedidas de hoje. Então se liga, porque só tem musicão. A quarta posição nessa sexta-feira, chegando com BTS. Swim.
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1: Mix agora 5 e 7. Olivia Dean com Menanin, música número 3 aqui no Top Mix. E agora a gente faz uma pausa e volta ao ano de 2002. Recordar um grande sucesso desse ano. Com certeza você curte esse som. Vanessa Carlton com 1000 Miles.
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0: 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Mix agora 5:17, Bruno Mars, I Just Might, música número 1 dentro do Top Mix e as mais pedidas de hoje. 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
0: As informações aqui, ó.
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0: Tem novidade de séries, foi divulgada a primeira prévia do seriado Ellen, a produção que é derivada da série de filmes Legalmente Loira.

0: A saber mais.
1: 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E se tem alguém pronto pra brilhar nessa Copa, esse alguém é Kylian Mbappé. Olha, o francês chega voando pra 2026, com velocidade absurda e aquele faro de gol. Falando em faro de gol, na última Copa do Mundo ele fez um hat-trick na final. Sim, marcou 3 vezes, mas não ficou com o título. Só por esse motivo dá pra dizer: Mbappé, como dizem, vem com sangue nos olhos e é um fortíssimo candidato a ser um dos melhores dessa Copa.
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4: Dr. Cássio, a nova tecnologia Ignite Quanto RF que você usa substitui uma cirurgia?
5: O Ignite RF não substitui a cirurgia, na verdade ele complementa e potencializa os resultados. Ele é uma tecnologia moderna de radiofrequência que atua nas camadas mais profundas da pele, promovendo retração e estimulando a produção de colágeno. Na prática, o que que isso significa? Uma pele mais firme, com mais qualidade e mais aderida ao contorno corporal que a gente acabou de alcançar com a cirurgia plástica. Inclusive, ele pode ser utilizado de uma forma isolada em casos mais leves, casos de flacidez mais leve, ou também associado à cirurgia de lipo ou de abdominoplastia, para melhorar ainda mais o acabamento e a durabilidade desse resultado. Na verdade, é uma tecnologia que traz mais refinamento, traz mais naturalidade e mais qualidade para o resultado final. 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
4: Caco, parece clichê. Parece, tá,
5: só
4: gente?
5: Parece.
4: Mas não é. Mas sabe onde o amor vai me levar?
5: Onde, querido?
4: Pro altar com vestido de noiva.
5: Olha.
4: Caco, sabe quando na minha vida eu imaginei usar um vestido de noiva, ser uma noiva?
5: Sei não.
4: Mas nunca nesse planeta, mas o amor, Caco, ele transforma, ele tem o poder de fazer a gente fazer coisas inimagináveis e ainda com o coração transbordando. Onde o amor já te levou?
5: Olha, já me levou pra muitos lugares, já me levou pro buraco, já levou também.
4: Nossa, verdade, fato.
5: É, mas já me levou pras estrelas, que é onde eu tô atualmente, com a minha.
4: Ai, meu Deus.
5: Meu grande amor.
4: Ai, como é bom falar de amor.
5: Ai, eu posso falar uma frase?
4: Fala.
5: Demorou, mas chegou, papai.
4: Eu também, papai Brasil. É o seguinte, eu já quero começar esse programa falando pra cada um de vocês que eu estou muito, muito feliz. Olha, hoje é, teoricamente, meu último dia antes das minhas férias aqui no Mix Tudo. Então, hoje eu quero muito like, hoje eu quero muito cheiro, hoje eu quero muito beijo, hoje eu quero muito amor por dois motivos. Primeiro, que eu vou sair de férias. Segundo, que eu vou me casar. E terceiro, por conta do meu casamento e por conta da nossa convidada de hoje, que a gente vai revelar já já. O assunto é amor, I love you. Amor, I love you. Vamos falar de amor hoje e onde o amor já te levou. E é muito legal, Caco, que eu tava trocando uma ideia com a Yas, a nossa produtora, e a gente tava falando sobre isso, né? Às vezes a gente acha que o amor vai te levar ou já te levou em algum espaço físico, não necessariamente.
5: Não,
4: ele
5: necessariamente.
4: Pode ter te apresentado uma banda, de repente o amor te levou pra um país diferente, te levou pra uma viagem diferente, te levou pra uma experiência diferente, te levou pra uma versão não muito legal da sua vida, te levou pra uma versão onde você falou, caramba, eu sou muito melhor. Onde o amor já te levou? Esse é o nosso assunto de hoje pra cestar daquele jeito, em clima de muito romance, né, Caco? Até porque, olha, falando de amor, é claro que a gente tá falando de casar hoje. Mas domingo é dia das mães, então a gente tá no clima do amor.
5: No clima do amor. E, aliás, a gente pode falar não só amor de relacionamento, né? A gente pode falar amor de amigo, amor de família.
4: Ah, vamos falar de amor.
5: Vamos falar de amor no geral.
4: Exato.
5: É um tema que acho que as pessoas estão precisando falar um pouco mais,
4: então,
5: né?
4: Então, é o seguinte, você vai mandar um áudio no arroba Mix Tudo na Mix. Já aproveita pra me seguir, giza.on, giza.on. Siga o nosso apresentador também, arroba Caco Grandino.
5: Ó, mas não é com K não, é com C-A-C-O, hein? É, pelo amor de Deus.
4: C-A-C-O Grandino. Segue aí. E lá no arroba Mixtudo na Mix e no meu também, no Giza.on, você vai mandar um áudio falando assim, Giza, Caco, e aí, qual é? Sabe onde o amor já me levou? Aí você vai me mandar um áudio. É, a gente vai querer saber. Então vai ter show de áudio hoje, vamos trocar ideia. E não necessariamente, né, só histórias muito boas. Às vezes o amor também faz a gente quebrar a cara, mas faz a gente aprender. Aprendeu alguma coisa com o amor? Então manda áudios pra gente. Se tornou uma pessoa melhor? Não se tornou? Queremos saber. Eu quero tudo sobre amor hoje aqui, ó, na minha mesa, porque segunda-feira eu tô de férias e eu quero ir com o coração cheio de muito amor dos nossos ouvintes.
5: É, com o coração cheio e com, né, com bastante felicidade no coração.
4: Exatamente. Okay. Então vem com a gente. Ah, não vou contar quem é a nossa convidada.
5: Não, não conta.
4: Mas
5: não.
4: Tem muito a ver com amor.
5: Tem muito a ver.
4: E ela já tá por aqui na Mix.
5: Tá aqui, do ladinho.
4: E você pode entrar no youtube.com/radiomixfm pra ter informações antes de todo mundo. É o nosso YouTube. Estamos online. E a Yas tá tossindo.
5: Tá tossindo.
4: Ai, meu Deus, Yas. Onde o amor te levou, Yas?
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1: Mix são 6h11, o som com Khalid Talk. Ô, Cacu, hoje a gente tá falando de amor. Sabe o que eu parei pra pensar, mano?
2: Sei não.
1: Eu não gostaria de saber onde meu pai e minha mãe eles me fizeram.
2: Ah, mas...
1: Não gostaria.
2: Talvez eles, nem eles saibam, porque eles eram tipo coelho,
1: não,
2: né?
1: Eu acho que eu tenho uma leve desconfiança que foi na moita.
2: Foi na moita?
1: Sabe por quê? Eu sou lá de Minas Gerais, na minha cidade a galera costuma ficar, sabe? Eu não sei, lá é diferente.
2: Mais escondida.
1: E aí eu fico pensando, se eu sou uma menina amorosa e eu vim desse cenário, eu tenho certeza, Caco, foi uma coisa meio rude, sabe?
2: Aconteceu.
1: Imagina a nossa convidada de hoje, que foi feita, eu tenho certeza, com muito amor, com muito chocolate.
2: Ah, com certeza.
1: Não é verdade?
2: É, com certeza que
1: vamos
2: sim.
1: Vamos chamar a nossa convidada?
2: Sim.
1: Isabela De Valle, seja muito bem-vinda.
3: Boa tarde, pessoal. Muito obrigada. Que prazer estar aqui com vocês hoje.
1: Ah, a gente tá muito feliz de te receber aqui. Eu tô falando isso, galera, porque, gente, a Isa, cara, ela além de influencer, né, manja, ela manja de todos os assuntos. Quem aí não acompanha ela, vai acompanhar a partir de agora. Qual que é a sua arroba?
3: Isa De Valle.
1: Isa De Valle. Quem já conhece ela sabe do que eu tô falando. Quando a Isa, ela foi concebida, foi com cacau. E aí nasceu o quê? Um show. Seja muito bem-vinda. Eu tô falando disso, gente, que ela faz muito conteúdo com o pai dela, né? Que o seu pai é o CEO, né, da Cacau Show.
3: Sim, é o presidente fundador da Cacau Show. E atual fundador do Cacau Parque também.
1: Caramba, ah, que demais, Isa. E eu acho muito da hora as histórias que eles contam nos vídeos.
2: Inclusive, eu vi que ela compra o próprio chocolate. Que loucura isso, cara.
3: Você viu
1: você
3: só?
1: Você compra esse chocolate.
3: Você precisa aprender a dar valor, entendeu?
1: Pro
3: trabalho de todo mundo. Cara, quando você tá em casa e você passa aquela vontade assim, você fala assim, nossa, eu podia comer um chocolatinho.
1: Sim.
3: E aí você abre no armário. Então, tem vezes que às vezes tem, porque o meu pai trouxe. Tem vezes que não tem. Quando não tem, eu tenho que resolver a situação.
2: É lógico.
3: É, eu vou e compro.
1: Mano, que da hora. E ela faz muitos conteúdos com o pai dela. Uma galera ama, né, Isa? Porque é legal ver, né, essa relação e tudo. E galera, aqui no programa hoje, a Isa vai falar sobre tudo. A gente vai falar sobre chocolate, principalmente que o Dia das Mães tá chegando, né, gente? Chocolate, ele representa muito um ato de amor, assim.
3: Com
1: Olha,
3: certeza.
1: Não sabe o que você vai dar chocolate. A pessoa vai ficar feliz.
2: Olha, você tretou com a tua mulher?
1: Dá
2: não sabe o que dá chocolate. Entendeu? E comigo funciona, inclusive.
1: Date, primeiro encontro?
2: Dá chocolate. Aliás, tá de TPM, tá lá daquele jeito, não, tá reclamando de tudo. Até o sol tá errado de ter aparecido no dia.
3: E eu vou falar, não é à toa que o meu pai, ele fez uma linha de chocolate inteira só pra minha mãe, você acredita?
1: Não.
2: Ah, tá zoando.
3: Juro por tudo.
1: É real?
3: É real, minha mãe se chama Ângela e aí a gente tem a nossa linha Angel. De Ângela.
1: Eu não acredito que é
3: e
1: Angela.
3: Todos os produtos são, então, nosso. É, tanto Dia das Mães, Dia dos Namorados, sempre o nosso produto romântico quando você entra numa Cacau Show é pra minha mãe, Ângela.
2: Ô, agora eu vou dar uma ideia. Ah. Uma ideia de produto, cara. Esse produto vai ser top.
1: Esse é o de cá.
2: Mano, eu tenho várias ideias muito tops, cara. Inclusive, eu quero lançar numa brigadeira. Não vou falar o nome da brigateria, porque. Ih, já falei que é uma brigateria, mas você sabe o que é uma brigateria?
1: Não.
2: Então, é uma.
1: É do Caco.
2: Não vou falar porque vão roubar minha ideia. Não,
1: não
2: tá patenteado.
1: Você tá falando. Olha, cuidado.
2: Não, peraí. Tá
1: do
2: eu lado, quero
1: hein?
2: Lançar um café que seja uma brigateria e que possa levar gatos.
1: Gatos.
2: E vai chamar Brigato.
1: Isso
2: entendeu?
1: É
3: olha,
1: bom,
3: isso é muito bom.
2: Eu acabei de entregar um. Ah! Não!
1: Alguém vai ter que fazer
3: não, você encontrou um parceiro, uma parceira.
2: Aí, é nóis.
3: Uma parceira.
2: Ô, mas posso dar uma
1: fechar
2: ideia?
1: Negócio, gente,
2: a gente tá falando do amor,
1: negócio.
2: Né? Hoje é sexta-feira, dia de relacionamento, dia de amor. E o amor também, você tem que ter empatia pelo seu cônjuge, né? E no meu caso, né, com o meu cônjuge e a minha esposa, tem uns momentos que ela fica ali naquele momento mais estressada, né? Naquele momento do mês que toda mulher acaba passando, né? Eu acho que uma boa ideia, que seria assim, pra onde o amor te leva, seria você levar um chocolate pra, né, pro seu grande amor nesse momento, que cura a TPM.
1: Cura,
2: sabe?
1: Ajuda.
2: Que tem algum elemento ali que vai fazer o quê? A semana da pessoa fica mais leve. Não só a semana da pessoa que está passando pela TPM, mas quem está sendo vítima dessa TPM
1: meu
2: também.
1: Deus
2: pronto,
1: do
2: falei,
1: céu,
2: amor,
1: falou,
2: te amo.
1: Desabafo, esse foi o desacaco. Agora, Isa, o nosso tema de hoje, obviamente, falando de amor, é basicamente onde o amor já te levou. E a gente tá falando pra situações, o Caco já falou, pro buraco algumas vezes. Porque
2: já fui várias.
3: Eu escutei.
2: Cara, eu já
1: você
2: fui
1: escutou?
2: Várias.
1: Então me
3: eu
1: fala.
3: Eu escutei.
1: Pra onde o amor já te levou?
3: Olha só, o amor me trouxe também, né? Então, já começando por aí que o amor me trouxe, mas também tá me levando em lugares lindos. Cara, o amor, ele é muito abrangente, né?
1: É doido.
3: É o amor de relação, é amor pelo sonho, pelas coisas.
1: A gente falou até de banda, porque às vezes o amor move, né? A galera viaja, sai do país pra ver a banda.
2: É, eu costumo falar que quem tem banda, né? Tem um casamento, e muitas vezes é um casamento sem sexo, né?
1: É. Então, o Caco do que
2: você convive mais com a galera que você casou com a banda, do
1: sim.
2: que com a tua própria família, né? Isso é raro, mas acontece sempre quem tem banda, né? Enfim.
1: O Caco fala isso, pois ele fala que é um relacionamento sem sexo.
2: É.
1: Ele só fala.
3: É que nem sociedade, né?
1: A prova não chegou.
0: Tutu.
1: Eu não acredito.

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2: Mix 1619, o som com o Ed Sheeran, The Shape of You. E hoje o assunto aqui no programa é relacionamento, basicamente amor. E a gente hoje aqui na live, a gente tava trocando uma ideia, eu, a nossa convidada, a Isa e o Caco, sobre quantas vezes um amor te fez de otário ou otária. Todo mundo levantou a mão, é unânime.
3: A gente tá falando assim de onde o amor te levou, mas até agora só foi pra lona, né?
2: Mano,
3: nocaute, total.
2: Nossa, é só nocaute. Mas tem histórias bonitas que a gente vai contar também já, inclusive já tem show de áudios, tá?
3: Opa.
2: Hoje a Isa vai responder os nossos áudios junto com a gente, dar conselhos amorosos ou não pras pessoas.
4: Não, tô pronta.
2: Tá pronta?
4: Tô pronta, não sei se eu seguiria. Eu acho que os meus conselhos são bons, se eu seguisse mais eles, eu tava numa situação melhor, com certeza.
3: Agora eu vou falar que nem algumas pessoas, né? Se conselho amoroso fosse bom, você tava casado.
2: É.
3: Tá vendo?
2: E geralmente não tá casado.
3: É.
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7: Dr. Diego, depois que comecei a acompanhar o senhor, fiquei muito preocupada com a saúde do meu intestino. 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
8: 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Dentre elas, doenças benignas, como as verminoses, as doenças inflamatórias intestinais, até doenças malignas, como o câncer colorretal. 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Neste ano, 145 pessoas no Brasil receberão um diagnóstico de câncer de intestino por dia, dando um total de aproximadamente 52 mil novos casos. 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

0: Luizinha, meu amor, excelente noite pra você. Tudo bem?
1: Tudo bem, Gise. E você? Boa noite também pra você e pra todo mundo ligado aqui no Mix Tudo.
0: Eu tô ótima, o nosso Brasil também. Dia das Mães tá chegando, você viu? A gente tava falando aqui sobre o amor, né? Onde o amor já te levou. Olha, se tem um lugar que o amor vai levar a galera, nesses dias agora que antecedem aí o domingo, é pra loja, é fazer alguma coisa pra presentear, né? Essa pessoa tão querida e tão importante pra todos nós. No caso, a nossa mãe ou a pessoa que representa, né? Esse amor incondicional. Só que hoje, Fabi, eu queria que você ajudasse a gente a sair do tradicional, porque geralmente quando você vai presentear a mãe, pelo menos eu, a gente, sei lá, a gente procura roupas, cosméticos, mas tem tanta coisa, né, Fabi? Fala aí.
1: Muitas coisas, Gisa, que dá pra fazer, muitas coisas diferentes, né? Eu tava pensando aqui, a gente tava conversando, a mãe normalmente tá sempre na correria, tá sempre cuidando dos outros, né? Ela acaba não saindo muito, né? Seja pela correria, por qualquer outro motivo, ela não sai muito pra se divertir, né? Ou
0: verdade.
1: Vai fazer compra no supermercado, ou vai no médico, enfim. E aí, uma dica bem legal que a gente tava pensando aqui é: que tal você levar a sua mãe pra viver uma experiência diferente? Um teatro, assistir uma peça, um cinema, um show, um restaurante, pode ser num parque de diversões junto com os netos, né? Esse tipo de presente, Gisa, a sua mãe não vai colocar aí na prateleira de casa, mas com certeza vai criar memórias inesquecíveis e também viver momentos muito felizes aí com a família.
0: Eu,
1: né?
0: Amei isso que você falou sobre a prateleira de casa. Ela vai colocar na prateleira do coração, Fabi. Nada como criar memórias, viver, né? Experiências, e isso ela vai poder contar assim pro resto da vida dela com muito amor e muito carinho. Mas, Fabizinha, por exemplo, você deu várias dicas aí. Onde que a gente pode procurar, sei lá, uma atração que combina com a nossa mãe e principalmente que caiba aqui, ó, no nosso bolso, no nosso orçamento? Fala aí.
1: Tem que juntar as duas coisas, né, gente?
0: Tem.
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0: Exato.
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0: 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Fabi, semana que vem você volta, só que eu fiquei sabendo que você abriu um espaço pra galera mandar perguntas, é isso?
1: Exatamente. A gente vai falar um dia na semana que vem sobre cartão de crédito.
0: Boa.
1: Então, quem tiver dúvida,
0: pode mandar mensagem,
1: mandar,
0: né?
1: Mix.
0: Tá.
1: Exatamente.
0: Bom. Ó, vou passar o WhatsApp então. 11 9 8 3 4 0 8 mil. Pegou aí? 11 9 8 3 4 0 8 mil. Você vai mandar um áudio. Qualquer dúvida sobre cartão de crédito, manda pra gente que a Fabi vai responder semana que vem. Fabi, feliz Dia das Mães pra você, pra sua mamãe, pras pessoas importantes da sua vida, tá?
1: Pra você também, Gisa, pra sua mãe também, pra todas as mães que estão ouvindo aqui o Mix Tudo. Até semana que vem.
0: Até semana que vem, um beijo!
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1: Mix 631 e o som que a gente acabou de curtir da Sabrina Carpenter, Expresso. Hoje a gente tá falando de amor, onde o amor te levou. E a gente tem aqui fruto de um grande amor.
2: É verdade.
1: Lado, né, não? A Isabela.
2: A Isabela, inclusive a gente tava falando aqui no, durante o intervalo, uma coisa que é importante falar, né? Que o amor leva a gente pra vários lugares, inclusive pro mundo dos negócios, né?
1: Total.
2: Que a sua família é a fundadora da empresa Cacau Show e que tá lançando o Cacau Park também.
1: Sim.
2: E...
1: gente, isso é genial.
2: Eu fiquei sabendo agora que começou essa história com seu pai e com a sua mãe, com o amor entre os dois, e surgiu essa empresa. Como é que foi?
3: Sim.
2: Começou tudo.
3: Então, o meu pai, ele sempre cresceu já com a influência, assim, de uma mulher forte, empreendedora, que era a minha avó. Mãe dele.
1: Ah, tá.
3: Então, a minha avó, ela era

0: dinheirinho assim. Ele acabou revendendo errado, né? Teve essa confusão que meio que a galera já tá, conhece bastante essa história. E aí ele aprendeu de fato a fazer o chocolate pra não deixar todos esses fregueses que ele aprendeu a ter tanto carinho e a respeitar junto com a mãe dele. Falou, não posso deixar o pessoal na mão, né? Eles estão contando comigo. Então ele aprendeu, conseguiu fazer 2.000 ovos de Páscoa em casa com a ajuda de uma senhora, dona Cleusa. E aí ele nasce assim a Cacau Show. A minha mãe entra na história 2 anos depois. Ela foi a quinta funcionária da Cacau Show.
1: Não acredito. Que da hora, Caco. A quinta.
0: Quinta funcionária. Tipo, tava começando tudo. E ela também, irmã mais nova de 6 irmãos. E a realidade, né, no Brasil, do tipo assim, pô, preciso ajudar em casa. E ela falou, não, vou atrás. Uma amiga dela falou assim, ah, eu conheço um cabeludinho que acabou de abrir uma fábrica, tem um lugar, ele tá contratando, vamos pedir.
1: Cabeludinho, eu adoro esses detalhes.
0: Meu pai é roqueiro. Meu pai é roqueiro, ele tinha uma bandazinha. Se a Cacau não tivesse decolado tão cedo, quem sabe ele estaria aqui na música.
1: Ué.
0: Mas, e ele tinha um cabelo que vinha até aqui. Ninguém grandão. Acredita, é grandão o cabelo dele, enfim. E aí ela foi lá. E ela começou a trabalhar na parte de embalando trufas. Então, uhum, a gente tem a nossa trufa cerejão. Ela começou. Aí depois ela foi pro administrativo, passou pelo financeiro. Tanto que a minha mãe, ela datilografava, tá certo?
2: Datilografava,
1: isso mesmo.
0: Muito. E hoje no computador ela é muito mais rápida do que todos nós. Tipo, eu tenho 2 irmãos também. Muito importante dizer, eu sou a filha do meio. Tenho meu irmão mais velho, o Mac, também hoje já trabalha na Cacau. E a minha irmã mais nova, que é a Juca, que você falou da brigateria.
2: Aham. Uhum.
0: A gente tem a brigadeiria.
2: Ah, meu Deus do céu.
1: Quase, hein?
2: Olha, quase.
0: Dá pra... E a Juca tá fazendo parte da brigadeiria agora.
1: Ai,
0: então, ela é mais nova que eu.
2: Vamos falar depois, cara.
0: Você viu? Você vai... Vou te conectar com a Juca. Você
2: da
0: pode...
2: hora.
0: Mano, pode ter uma parceira.
1: E ela tem quantos anos?
0: A Juca tem 18, acabou de entrar na faculdade.
1: E já tá aqui, tá cuidando dos negócios, aprendendo. Você também gosta bastante de business, assim?
0: Eu gosto
1: negócio,
0: também, né? Faço muita parte, assim, do dia a dia, tanto da Cacau, quanto bastante agora também no Cacau Park, que é um negócio novo pra gente. Meu, é porque, assim, a gente cresceu lá. Então é uma coisa muito louca quando as pessoas perguntam assim, ai, o que é a Cacau Show? É a nossa casa.
1: É diferente,
0: casa,
1: né? Porque vocês cresceram ali, tudo é ali, né? Não tem como. E, gente, pensa comigo, a família inteira trabalhando no negócio. Ou seja, tem amor ou não tem? Não tem como, né, Isa?
0: Não tem como.
1: É muito amor. E o parque, foi ideia de quem? Foi sua, não foi?
0: Eu queria receber crédito.
1: De onde veio essa ideia do parque? Gente, isso é muito incrível.
0: Meu,
1: pro nosso
0: o parque
1: país
0: também tem a ver com meu pai e com a minha mãe. Você acredita? Porque assim, o que aconteceu? Depois que a Cacau deu mais certo, meu pai juntou um dinheirinho e tal, e eles foram viajar pra Disney juntos. E aí, ele foi, levou ela, e quando eles chegaram no hotel no final do dia, ele ia tomar banho assim, daqui a pouco ele olha pra ela, ela tá chorando. Aí ele fala, porra, custamos chegar. Parcelei 14 vezes esse negócio e ela tá chorando, não tá feliz?
2: Quem devia estar chorando sou eu que vou ficar com as parcelas, cara.
1: Tem que voltar e pagar tudo isso?
0: Exatamente. Aí ela falou, não, é que eu tô emocionada porque eu não sabia que tinha um lugar que a gente podia vir e só brincar e ser feliz o dia inteiro.
1: Ah, não, cara.
0: Então, tipo assim, e a Cacau sempre foi muito uma empresa de trazer acessibilidade. Então, a gente não negocia qualidade, a gente negocia preço. A gente quer sempre estar com preços mais acessíveis, a gente quer estar cada vez mais, no máximo, atender o máximo de brasileiros que a gente conseguir. Mas sempre mantendo a qualidade. Esse é, assim, o nosso lema, é o que a gente tá dentro da sala de reunião. Fala assim, o que a gente discute quando a gente tá falando é sobre isso. É a campanha. Pô, em quantas meses a gente vai conseguir estar? Então, a Cacau sempre foi sobre acessibilidade. E o parque sempre veio dessa vontade de trazer uma nova opção de entretenimento pro Brasil. De trazer um entretenimento com uma qualidade
1: absurda.
0: Cara, eu vou falar, o que a gente tá colocando ali dentro são empresas muito bacanas, sabe? A gente tá, nossos fornecedores são referência mundial, a gente tá trazendo produtos que a gente pode ver também na Disney, na Universal. Ah, é a mesma coisa? Óbvio que não, é um produto que é um parque que tá nascendo agora, vai ser nosso primeiro parque, a experiência, mas eu digo assim, os fornecedores, tudo que a gente tá conseguindo colocar, a gente tá colocando com a maior qualidade, o maior carinho possível, pra deixar isso acessível pro pessoal, pro povo brasileiro, sabe?
1: Olha que legal, a gente tá pro Brasil inteiro, o pessoal já tá querendo saber, ó, a Laura mandou, Cacau Park vai ficar em qual estado, no Rio ou em Sampa, porque aqui a gente fala, Isa, pra muitos lugares, você não tem noção. Mas
0: que
1: a Isa
0: honra.
1: Tá aqui, melhor do
0: pessoal.
1: Que é impossível.
0: Gente, vai ficar em São Paulo, especificamente vai ficar em Itu. tá bom? Mas...

0: Isa.
1: Pessoal, me acompanhem lá, é Isa Dervalho em todas as redes sociais.
0: E a gente tá falando aqui sobre a história, né, da Cacau Show. Ela contou uma aqui que eu não sabia que existia. Por isso que eu falo, colhem na live.
2: Ó, o amor te leva pra lona, o amor te leva pro céu, mas também te leva pro sucesso dos negócios.
0: Exatamente. Tem muita história que é só na live, galera. Entra aí, youtube.com/radiomixfm. A gente vai pro intervalo e volta com o seu áudio. Conta aí, onde o amor já te levou.
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0: que inclusive, galera, quem perdeu, entra lá no youtube.com/radiomixfm, que a Isa trouxe várias coisas pra gente aqui, várias informações. E agora chegou o momento da gente ouvir o nosso Brasil. Vamos, Isa, vamos, Caco.
1: Agora, show de áudio.
0: Vamos saber o que você tá dizendo.
2: Oi. Como hoje tem meu amor, posso falar que eu estou junto com a minha companheira há 16 anos. Eu a conheci quando eu tinha 13. Nós somos os primeiros relacionamentos dos dois. Ela é meu primeiro relacionamento, sou o primeiro relacionamento dela. Tivemos todas as experiências que podemos ter juntos. Temos hoje 3 filhas e somos casados há 11 anos. Essa é a nossa história.
1: Que demais.
2: Estamos muito felizes e hoje, inclusive, mudamos de país, moramos nos Estados Unidos. Porém, todos os dias acompanhamos vocês. Um beijão pra vocês, galera.
0: Olha aí.
3: Meu,
0: olha, eles estão internacionais. A audiência qualificada nossa,
1: a audiência
0: não?
1: É muito qualificada, mas você vê que o primeiro amor pode ser o amor eterno, né?
0: É verdade.
1: Sua alma gêmea.
0: Acho que poucas pessoas, né, Isa, têm essa chance. Vamos parar pra pensar o primeiro amor?
1: Muito, né?
0: É verdade. Vocês têm que fazer um programa desse. Vou fazer um programa desse um dia.
3: O primeiro amor.
0: Fiquei com o meu primeiro amor e tô até hoje. Mas 3 áudios. Vão chegar 3 áudios só. Acho que tô brincando. Vamos.
1: Será? Tô desiludido assim?
0: Vai, vamos lá.
4: Fala, Giza. Fala, Caco. Beleza? Sou Lucas de Alagoas.
0: Fala, rapaz.
4: Então, o amor me levou na minha melhor fase, meu. Que é a fase de pai, cara. Eu acho que...
3: Ai, que fofo.
4: Claro que o amor me levou ao meu amor, né? Que é a minha esposa. E a minha esposa, que é o meu amor, me levou a um amor maior ainda. Que é meu filho, né? Que tá fazendo 1 aninho agora, dia 22, é o Dante. E o amor é tudo, meu. O amor é a base, é... Meu, é tudo. Só isso que eu tenho que falar. É isso. Beijo a vocês. Valeu. O programa de vocês é show.
1: Valeu. Tamo junto.
3: Beijo pra você e pro Dante.
0: É, parabéns pro Dante.
3: Pequenininho.
1: Aliás, esse deve ser um amor que é insuperável, né? Amor de pai pra filho deve ser espetacular.
0: Um negócio muito louco.
1: Espero sentir ele um dia, em breve.
0: Você é assim com seu pai, com a sua mãe, Isa? Tipo, muito conectado assim mesmo?
3: Não, insano.
0: É insano?
3: É insano.
0: Porque tem uma fase que a gente vai ficando adolescente, a gente vai ficando chata, né?
3: Eu nunca perdi. Eu nunca perdi, eu ainda sou bebezinha dos meus pais. E tipo assim, pra mim, eu sou muito, eu honro pai e mãe.
0: Uhum.
3: Então eles são
0: tudo
3: de verdade, de coração, são os amores da minha vida. Tipo assim, meus melhores amigos é meu pai e minha mãe. Se eu não tô perto, eu sinto falta. Prefiro a companhia deles, porque geralmente você cresce, você começa...

0: meu pijama.
1: Caseira total.
0: Caramba. Caseira total. Ah, é eu, amor. Meu pai, minha mãe, meus cachorros, meu amor.
2: Aí já era, tá ótimo. O amor é isso, vamos de áudio.
1: Bora.
3: Oi, gente, boa noite, tudo bom?
2: Boa noite.
3: O amor já me levou a me mudar de cidade sem... E morar com uma pessoa que eu quase não conhecia pessoalmente. Essa pessoa é minha amiga, minha melhor amiga.
2: Legal!
3: A gente começou a faculdade e não deu uma semana de aula, já entrou a pandemia. Só que aí, quando tava tudo voltando, a gente decidiu, vamos morar junto, eu e você? E assim, a gente se conhecia virtualmente, mas não se conhecia presencialmente. E foi a melhor época da minha vida, eu morro de saudade de morar com ela. A gente se deu muito bem, eu sou madrinha de casamento dela, ela é madrinha de casamento minha, a gente trabalha juntas hoje. E ainda bem que eu fui confiando, né, nesse instinto, me levou a mudar de cidade pra fazer uma outra faculdade, mas eu conheci ela.
2: Ela falou uma coisa que é um instinto, né? A gente tem que seguir mesmo, cara.
1: Tem que.
0: E relações da pandemia, cara, eu também. Eu tive uma amiga que eu fiz na pandemia, eu tava na... precisava de um lugar pra tomar banho. Eu falei, Flora, tô indo pra tua casa agora. Aqui, antes de vir aqui, ó, que ela mora perto aqui. Juro, é a amizade da pandemia. O amor da amizade, ele é uma coisa muito importante na vida
2: e
0: também.
2: E nada tem a ver com o tempo, vocês já repararam? Tipo assim, muita gente acha, não, tem, eu conheci ontem. Você pode amar, sim. Tem gente que fala que isso é ser emocionado ou emocionada. Às vezes não, às vezes a conexão é tão real que parece coisa, sei lá, mano.
0: Pô, agora... Foi o que eu te falei, você descobre que tá faltando uma parte sua que você não sabia.
2: Você não sabia, é.
1: É verdade, porque o meu relacionamento atual começou na pandemia também.
2: Exato. É
1: foi logo ali, já entrou ali, a gente já ficou junto e falou, ah, então vamos continuar aqui, tá bom.
2: É, não dá pra explicar. É isso, ótimo. Vamos de áudio.
4: Oi, Giza. Oi, Caco.
1: Olá.
4: Oi. Boa noite. Aqui quem fala é a Thaís. Sou do Rio de Janeiro. E falando sobre o amor, né? O amor, nossa, me fez quebrar muita cara. Já sofri demais. E hoje meu atual amor e eterno amor, ele me fez uma pessoa muito melhor. Muito melhor em todos os sentidos. Eu sou louca por ele, já estou há nove anos com ele. Sou louca, louca, louca por ele. Marcos Miranda, te amo!
0: Gente, eu tô amando esse amor! Marcos Miranda tá sendo amado em voz alta, hein?
2: Nossa, mano, o Brasil sabe que você é amado, cara.
1: É.
2: É raro isso.
1: Agora não dá pra você falar diferente, que a hora que chegar em casa vai ter que, né? Chegar junto.
0: Agora eu tenho uma pergunta pra vocês. Você viu que ela falou que o amor quebrou muito a cara dela antes até chegar, né? Verdadeiro amor. Existe amor certo, existe amor errado?
2: Uau!
0: É uma pergunta.
1: Fica a reflexão. Aliás, se a galera quiser mandar no áudio também opinião, acho válido.
2: Eu queria falar sobre isso.
1: Ah, então fala. Filosogiza chegou.
2: Filosogiza chegou, Brasil! Hoje, bora! Não, mas é sério, eu concordo com essa reflexão que ela trouxe, porque muita gente costuma falar assim, mano, nada a ver essa pessoa que eu me relacionei, mas essa pessoa te preparou pra onde você tá, cara. Não existe amor errado. Existe o amor que você precisou viver pra ser melhor e deixar outra pessoa melhor também. A gente precisa passar pelas pedras pra simplesmente ser a nossa melhor versão. Você já viu alguém ser bom sem tentativa e erro?
1: Eu tô começando a refletir sobre isso que eu falei da história, né? Quando eu tava ali no terceiro colegial, que eu era apaixonado, deixei de ficar com uma galera, não sei o que lá. Eu acho que sim, acho que me ensinou a não ser otário!
2: Otário, cara, é isso! Mas esse negócio de tentativa e erro é muito real, sabe por quê? Por isso que eu brinquei aqui. Será que alguém, muita gente encontrou o primeiro amor e ficou, né? Como será?
0: Sim.
2: Isso, porque não teve tentativa e erro, teve só... um acerto,
0: então,
2: cara.
0: Eu não sei, porque, ó, por exemplo, teve meus pais, né, que eu não vi, mas o meu irmão e a minha cunhada, eles são o primeiro amor um do outro. Eles estão juntos há 7 anos e amor de escola.
2: Caramba, vão casar, vão ficar juntos.
0: Se Deus quiser.
2: 7 anos,
0: é? E o que eu noto é que você tem que ter a disposição, não é que você não erra e aprende, é que tem que ter a disposição pra errar e aprender juntos. Então, é muitas versões. E você tá disposta a perdoar uma pessoa, porque você precisa saber, quando você quer amar uma pessoa por muito tempo, você precisa saber perdoar, porque eventualmente vai pisar na bola, ou você, e o perdão tem que ser verdadeiro, né?
2: E é real, Isa. Outro dia eu falei aqui na rádio, né, pra todo mundo, que o mais difícil pra mim, assim, nos relacionamentos, é você amar. Se você amou, a chance desse relacionamento acabar é só tua e do teu parceiro, meu irmão. O mais difícil é conseguir o que é amar de verdade. Então você tem que cuidar, igualzinho regar uma planta mesmo, cara.
1: Mas o que ela falou com relação ao perdão, também é difícil. É. Porque muita gente fala, não, tem que perdoar, né? Isso aí faz parte da vida, as pessoas erram. Falar é muito fácil, dependendo do que a pessoa fez. Exato. O perdão demora pra você absorver, pra você realmente aceitar ele de fato, sacou? Verdade, e conseguir seguir adiante, mas...
0: E as pessoas erram sem saber, então não tô nem falando, tipo, ah, é aquela pessoa que erra de erro errado mesmo. Às vezes, tipo, é a expectativa que um tem, que o outro não sabe, aí frustra, aí fica chateado. São, sabe, é tanta coisa. E aí, você tem que estar disposta também a viver várias versões. Dessa pessoa. Isso também é muito doido, porque eu fico pensando, pra você se tornar sua melhor versão, você tem que passar por várias, e pra ter um amor que persiste tudo isso, o amor tem que ser persistente, né?
1: Tem, com certeza.
2: Vale isso.
0: Yeah.
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0: Tem que ir embora, Caco.
1: Tá
0: tão legal.
1: Mandaram aqui.
2: Eu vou sentir muita falta.
1: O Sorchetti Wesley aqui. O Brasil merece esse trio. Estou amando o programa. Mandou um beijo pra você aqui também, Isa. Parabéns, Isa. Que Deus abençoe sempre. Dicas sensacionais.
2: Deixa eu mandar um beijo especial pro Wesley, porque a gente se fala... Ou melhor, a gente conversa muito no Instagram. Ele é muito presente lá nos meus posts. Então, muito obrigada, viu, Wesley, por me acompanhar.
0: Pra quem chegou agora, que o rádio é assim, galera, hoje...

0: empreendedorismo. Ela também tem ótimas dicas de relacionamento. Ela deu várias aqui na live. Isa, pra sua idade, você olha, não é que você reflete, menina?
1: É verdade, né? Já fez altos alunos.
2: Tem que colocar a cabeça pra pensar, né?
0: Tem que colocar a cabeça pra pensar, gente. Tem que refletir. Às vezes a gente não precisa viver pra aprender. Se a gente observar, a gente já aprende bastante, viu? Não é verdade?
1: É
0: verdade.
1: Até uma coisa que eu aprendi com ela.
2: Principalmente quando você observa pessoas, sabe, mais velhas, o dobro da cidade.
0: Chamou o cara.
1: Nossa,
0: de velho,
1: me chamou
0: na
1: de
0: cara.
1: Velho. Mas posso falar?
2: Você
1: né?
2: falou que ela ia me dar a bola pra cortar. Eu
0: Isa aprendeu, mano.
1: Mas
0: é
1: agora
0: isso.
1: Eu vou mandar outra. Ela falou, pô, né? Tem que botar a cabeça pra pensar. Na sua idade eu nem pensava, eu só ia.
0: Nossa, o capô.
1: Aí
0: só
1: que
0: ia.
1: Eu me tropeçava aí, fazia um monte de coisa, ia parar na onda.
0: Galera.
1: Já é outro rolê.
0: Meus
1: outro
0: amores,
1: rolê.
0: Todo mundo seguindo a Isa nas redes sociais em 3, 2, 1. Qual que é o seu arroba, Isa?
2: Isa Dervalho em todas as redes sociais. Vocês serão muito bem-vindos.
0: Isa, quando começar o parque, quando abrir o parque, você vem aqui?
2: Vem, volta. Lógico. Eu
0: Vamos
2: volto. Eu volto e trago meu pai. Posso?
0: Duvido.
1: Duvido.
0: Não, agora.
2: Eu trago
0: agora.
2: Xandões. Eu trago tá Xandões. Falado. Lógico.
0: Vamos combinar, mesmo porque a gente brincou aqui, falamos sobre vários assuntos, mas a gente sabe que a gente tá prestes a receber um parque incrível que vai colocar muita família pra se divertir. Que a gente não vai precisar mais pegar avião, nem tirar passaporte, muito menos visto, pra simplesmente fazer o que a sua mãe falou lá atrás, quando ela foi a primeira vez na Disney. Vai existir um lugar aqui no nosso país, no nosso Brasil, que você vai poder se divertir, sorrir, ser feliz, entrar no mundo da magia e viver coisas incríveis que a Cacau Show vai proporcionar, né? Que é o parque da Cacau Show. Quando? Quero datas,
2: Isa. Cacau Parque. Rufem os tambores.
0: Pó, pó, pó, pó, pó, pó, pó, pó.
2: 2027.
0: Gente!
2: Final de 2027,
1: tamo
2: aí.
1: É logo ali.
0: Então é logo ali. Ô, Isa, volta então, tá?
1: Nossa.
0: Traga seu pai, vamos falar desse parque.
1: Vou falar desse pai, não. Eu ia fazer um desafio aqui, mas aí os caras da NXZ me matam. Tudo bem, deixa
0: não,
1: eu falar.
0: O que é, cara?
1: Não, deixa
0: eu. Já pensou?
1: Não, você
0: é história.
1: Não,
0: eu entendi. Tudo.
2: Eu não quero falar nada pra vocês, mas ele já abriu 3 shows, inclusive agora em junho vai abrir show Capital.
1: Capital?
2: Pô, ele já tocou com o Dinho.
1: Eu?
2: Não, meu pai!
1: Ah, seu pai?
0: Então agora
1: fala
0: o NX Zero, é isso que
2: eu tô falando.
0: Olá,
2: chama ele pra tocar com vocês.
1: Vamos fazer uma canja.
0: Lembra
1: também.
0: Que ele tinha uma banda?
2: Lógico,
1: é verdade,
2: vai
1: é roqueiro. O que, que seu
2: ele
1: pai
2: é roqueiro.
1: Toca?
2: Ele canta, ele também dança? Toca guitarra. Se pedir muito.
0: E faz chocolate.
2: E faz chocolate.
0: Mano, isso é muito legal. Então, com vocês, na abertura do Cacau Park, NX Zero, fit o dono do Cacau Park.
2: Alexandre Costa.
0: Mais Alexandre Costa, mais a galera da Mix, mais vocês do outro lado. Tá bom, eu lancei aí, vai que acontece.
1: Vai que, né? Vai que,
0: poxa,
1: né?
0: Entre razões e emoções, a gente pode fazer valer a pena, não é, Isa?
2: Com certeza.
0: Gente, obrigado, queria agradecer a todo mundo. Isa, foi um prazer receber você aqui.
2: Ai, gente, muito obrigada. Minha primeira rádio.
0: Primeira começou na melhor, agora ela tá ferrada.
1: A régua tá.
2: Já tô animada.
1: Vou te falar que a régua é alta, viu?
0: A régua agora subiu. E siga a gente nas redes sociais mais uma vez da Isa.
2: Isa Dervalho.
0: O meu é o giza.on, giza.on.
1: E o meu
0: é
1: arroba Caco Grandino com C, hein? Caco Grandino, C-A-C-O Grandino.
0: Meus amores, hoje tô saindo de férias, eu volto daqui a pouco, deixo vocês na excelente companhia do nosso amigo queridíssimo Roberto Reis, que vai fazer o mix tudo aqui junto com o Caco. Eu vou indo nessa porque eu vou casar amanhã. E se eu te contar um negócio, você não sabe, Isa.
2: E a gente não falou do seu casamento?
0: Não, mas eu vou casar. No Instagram, a galera vai poder acompanhar giza.on. Sabe o que vai ter no meu casamento? Fundida Cacau Show. Você acredita, Brasil? Pois é, a vida imita arte, ou a arte imita a vida. Tem que ter amor, tem que ter chocolate.
2: Não tem como, é o melhor fundir.
0: É,
2: desculpa,
0: todo mundo
2: desculpa,
0: falou,
2: desculpa
0: aí, vamos comer chocolate amanhã, tá bom, Caco?
1: Fechado.
0: A gente vai lembrar desse programa. Gente, beijo, eu volto logo, tá? Aproveitem bastante esses dois homens, os dois homens da minha vida.
1: Aliás.
0: Reis e Caco.
1: E não sai daí, porque daqui a pouco tem o que querer.
0: Pede no zap com Roberto Reis, já manda lá, 11 983 408 1000. Beijo.
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0: 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E aproveitando também, às 8 da noite tem o Pede no Zap. Que música que você quer ouvir, que tem a cara do final de semana, conta pra gente. Já vai dar um gás quando ouvir a música, né? 11 98340 8000, mensagem de voz com o seu nome, de onde você tá ouvindo a Mix. E esse som bacana, agora é contigo.
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0: gente ouvir? 11983408000 nessa mensagem de voz. Eu quero saber quem você é, de onde você está ouvindo a Mix e esse som bacana. Posso contar contigo? Por favor, nunca te pedi nada. Brincadeira. Fone de ouvido da Aiva, que presente, nota 10 de 10, hein? Andréa de Jesus, o final do seu telefone é o 5022. O papo é contigo, Andréa. Parabéns. Apresentar já é seu, a equipe da Mix vai entrar em contato.
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0: Deixa eu te contar, atenção, hein? A Apple Music divulgou a data de estreia de um especial da Lady Gaga, que vai estrear na plataforma. Sim, minha gente. O especial foi gravado durante um show que a Mother Monster fez em Nova York, nos Estados Unidos, ainda com a turnê do disco Mayhem. E essa apresentação da Gaga foi gravada em janeiro. E agora vai chegar o streaming, pra alegria dos fãs da mamãe. O especial da Lady Gaga vai estrear na plataforma da Apple Music no dia 15 de maio. 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Vai lá quando você puder. 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
1: Dr. Diego, acompanho você nas redes sociais e vejo que a sua rotina é muito agitada. Como é a sua semana?
2: Ainda sem contar do lado de pai, de esposo, de filho, tenho uma rotina bastante agitada profissionalmente. A minha rotina contempla exames de endoscopia, colonoscopia, procedimentos avançados desses dois exames, como retirada de pólipo, gastrostomia endoscópica, ligadura de varizes esofágicas. Tenho os meus consultórios onde atendo, indico as cirurgias ou faço meus tratamentos clínicos. Além disso, as cirurgias, tanto convencionais quanto por videolaparoscopia. Então, tudo aquilo relacionado à saúde do trato digestivo, da boca até o ânus, podem ser acompanhados por mim. Se você tem mais dúvidas, pode mandar mensagem no 019-99452-0361 ou pelo meu Instagram, arroba Dr. Diego Caldeira.
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0: Mas nasceu lindo, vem que a gente vai te usar até o último segundo. Vamos, a trilha sonora é da Mix, fica com a gente aqui, leva aí pra onde você for, você não vai se arrepender, nunca se arrepende, né? E agora, até as 9 da noite, todas as músicas que a gente curtir são as que vão chegar pelo nosso zap, que é o 11 983 408 mil. Mensaginha de voz bonitinha, você todo dia manda uma mensagem de voz no zap, é ou não é? Você não vive sem o zap, manda então esse som bacana pra gente rolar. Oi, boa noite, quem é?
1: Boa noite, Rádio Mix. Aqui é o George Armani, de Juiz de Fora, Minas Gerais. Ó, a musiquinha boba sexta-feira, podia ser David Guetta, hein? Boa. Que tal, gente? Solta pra nós essa música top aí. Qualquer uma aí de vocês, é isso mesmo. Obrigadão, hein?
0: Aquela com cara de sexta-feira agora, George Armani.

0: Vamos ver o quê?
1: Boa noite, Mix FM. Aqui é o Luiz, falando de Borda da Mata, sul de Minas. Manda aí pra gente o som do Raimundos, Mulher de Fases.
0: Boa.
1: Valeu, Mix FM.
0: Receba.
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0: Janeiro.
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2: Você mora por onde? Conta pra mim uma mensagem de voz com a música que você quer ouvir, não esqueça do seu nome, tá bom? Um abração pro Benedito de Campinas, o Luiz Felipe de Paranaguá, Paraná. Daniel tem Sorocaba, Evelyn em Minas Gerais tá ouvindo a Mix pela Alexa. Alexa, tocar Rádio Mix. Manda vir.
3: Olá, boa noite, Rádio Mix. Aqui é a Marcelle de São Vicente, Litoral, Baixada Santista. Oi, a música do meu fim de semana é Single Lady, Beyoncé. Vamos beber que a mata é difícil.
2: Muito bem, muito bem. Apoiado.
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0: 7h26 agora, ó.
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0: Tá com seu celular, seu smartphone na mão? Então manda uma mensagem de voz rapidinho, falando teu nome, de onde você tá ouvindo a Mix nesse Brasil grande de meu Deus, esse som que é a cara do final de semana pra todo mundo ficar feliz, tô esperando, manda ver.
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2: Diego Barone indicando agora pra você a série animada Invencível do Prime Video, que ganhou a sua 4ª temporada. É um desenho adulto baseado nos quadrinhos do mesmo criador de The Walking Dead, tá? Que conta a história de Mark, filho do super-herói mais poderoso da Terra, o Omni-Man. Aos 17 anos, seus poderes se manifestam e ele resolve se tornar um herói também, mas

0: segunda temporada, apesar de um pouco mais lenta, tem uma narrativa melhor, falando de trauma e amadurecimento. Agora, a terceira é o ápice, principalmente por causa da invasão alienígena e da introdução de um vilão impactante que deixa tudo muito intenso. É uma animação pesada, tanto nos temas quanto no que eles chamam de violência gráfica. Um pouco exagerado, talvez, mas como o objetivo é desconstruir o tema super-herói e humanizar com realismo, então até que faz sentido. E o traço da animação tem aquele gostinho de desenho clássico, sabe? Essa nova temporada começou com tudo e mostra o Mark tentando seguir em frente depois de tantas tragédias na sua vida, a relação dele com o irmão e com a namorada, os dois poderosos também, e ele já começa tomando decisões erradas. A série Invencível é do Prime Video. Me segue no Instagram para mais, arroba Diego Baroni Noir, e lá tem o link do canal Kryptonita no YouTube, onde eu apresento vários conteúdos desse universo.
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0: aqui é a Simone e eu quero pedir a música do Backstreet Boys, Everybody.
1: Fala galera da Mix, que é Valdir, toca uma música aí do Coldplay.

0: melhor mix do Brasil, ó. Ouviu aí? Final de semana chegou, gente.
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0: Já bateu na porta, a gente já deixou entrar. Pode ficar melhor ainda se você mandar sua música aqui pra gente rolar, né? Demorou, até as 9 da noite, tem tempo ainda. Faz a programação do melhor mix do Brasil. 11 983 408 mil é o nosso zap, manda aí.
2: Fala, galera da Mix, sou o Henrique, falo aqui de Atibaia. Você já ouviu o Skank? Quero dedicar essa música aí pra uma amiga minha chamada Marcele. Manda um salve e um abraço pra ela. Amiga. É nóis, Mix, valeu.
0: Amiga.

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1: Bom, final de semana já bateu na porta, já estamos curtindo o final de semana especial, domingão, Dia das Mães, para você que tem a sua mãe presente, então aproveita para ficar pertinho dela, a gente não sabe até quando a gente vai ter a nossa mãe aqui, e para você que já tem a mãe em outro plano, só as boas lembranças, não é verdade? Bora pedir música então? Faça como a Ellen, tá no trânsito em São Paulo, dando uma carona pro som da Mix. Obrigado, querido, um beijo para você e bom final de semana. Jonas é motorista de carga em Teresina, Piauí. O Fael Vasconcelos está em São José do Rio Preto. Arthur, Belém do Pará. O Arthur é motorista por aplicativo nas ruas de Belém. Obrigado, querido. Valeu.
2: Boa noite, Mix. Inácio de Itacoaxetuba. Toca Pet Switch, Lose Control. Valeu.
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0: Sim, já estamos com o pé no final de semana. E a música que representa aí o sabadão e o domingão pra você, que, né, leva mais o astral ainda, conta pra gente. 11 983 408 mil.
1: Oi, boa noite. Oi. Meu nome é Emily. Eu tô escutando o Rádio Mix daqui, da cidade de Catandula. E gostaria de fazer um pedido junto com meus amigos, escutando Lady Gaga, Abracadabra.
0: Oh, Mother Monster, paulada.
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0: está no ar a Voz do Brasil. As notícias do governo federal que movimentaram o país no dia de hoje.
1: Boa noite.
2: Uma boa noite para você que nos acompanha em todo o país.
1: Sexta-feira, 8 de maio de 2026.
2: E vamos ao destaque do dia: investimento em energia.
1: São 130 bilhões de reais para melhorar a distribuição de energia elétrica no país até 2030. Gabriela Noronha.
3: Foram renovados os contratos de concessão de 16 distribuidoras de energia elétrica. A renovação dos contratos beneficia cerca de 42 milhões de residências no país.
2: E anunciado também, Luz para Todos vai chegar a mais 233 mil novas famílias.
1: E ainda, rendimento médio mensal do brasileiro alcança o maior patamar da série histórica desde 2012.
2: O valor tem crescimento de 5,4% em 2025 e chega a R$ 3.367, Graziela Bezerra.
4: O aumento da oferta de trabalho foi o que mais puxou o incremento da renda.
1: Você vai ouvir também serviços públicos na mão.
2: GovBR alcança a marca de 500 milhões de assinaturas eletrônicas.
1: Saiba como proteger sua conta e evitar golpes virtuais. Cleide Lopes.
5: Você pode acessar na plataforma serviços digitais que vão ajudar a proteger seus dados contra golpistas.
2: Hoje, na apresentação da Voz do Brasil, Mariana Jundobim, Nazi Brum.
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2: 130 bilhões de reais em investimentos para modernizar a distribuição de energia elétrica no país até 2030.
1: O anúncio foi feito em evento que contou com a presença do presidente Lula.
2: O objetivo é melhorar a qualidade dos serviços prestados à população e incentivar o desenvolvimento e a geração de renda.
3: Foram renovados nesta sexta-feira os contratos de concessão de 16 distribuidoras de energia elétrica em 13 estados do país. Os contratos devem viabilizar cerca de 130 bilhões de reais em investimentos até 2030. Esses recursos serão investidos em projetos de modernização da rede, expansão de linhas de distribuição e aumento da capacidade de resposta a apagões e eventos climáticos, por exemplo. Segundo o ministro de Minas e Energia, Alexandre Silveira, os contratos agora incluem novas regras para melhorar o atendimento ao consumidor.
6: O objetivo é proporcionar atendimento mais eficiente, mais rápido, mais respeitoso aos consumidores de energia brasileiros. Bairros mais pobres terão o mesmo padrão de qualidade que os bairros mais ricos.
3: A renovação